0: como foco a prática de ameaças, intimidações, coerções, levantamentos clandestinos, obtenção de dados sigilosos e acessos indevidos a sistemas policiais. Já os meninos atuariam na prática de ataques e invasões cibernéticas, derrubada de perfis e monitoramento telefônico e digital ilegal. Os dois grupos seriam gerenciados por Luiz Felipe Mourão, conhecido como Sicário, que foi encontrado morto na cadeia no início de março, após ser preso na terceira fase da Operação Compliance Zero. De acordo com a investigação, Henrique Vorcaro pagava R$400 mil por mês para manter o grupo responsável pelas ações de intimidação. Além disso, ele trocaria de número telefônico com frequência e chegou a usar um número registrado na Colômbia, o que, para o ministro André Mendonça, relator do caso Master no STF, se assemelha com o padrão de ocultação e precaução normalmente associado a estruturas criminosas sofisticadas. O ministro determinou a prisão preventiva de outras 6 pessoas. Davi Henrique Alves, acusado de liderar o grupo de hackers chamado de Os Meninos, Vitor Lima Seldmaier e Rodrigo Pimenta Franco Avelar Campos, ambos membros deste núcleo. Manuel Mendes Rodrigues, que segundo a PF é operador do Jogo do Bicho e lideraria o grupo chamado de A Turma no Rio de Janeiro. Anderson Vander da Silva Lima, acusado de atuar como um agente infiltrado na Polícia Federal do Rio. E Sebastião Monteiro Júnior, policial federal aposentado, que usaria da influência na corporação para obter informações. Mendonça ainda ordenou a transferência de Marilson Roseno da Silva para o sistema penitenciário federal. Apontado como líder do grupo A Turma, ele já havia sido preso em março na terceira fase da operação, mas seguia recebendo dados da investigação. Além dos mandados de prisão, foram cumpridos outros 17 de busca e apreensão em 3 estados. O ministro determinou ainda o afastamento da delegada Valéria Vieira Pereira da Silva. Ela é acusada de acessar indevidamente informações da Polícia Federal para repassar ao grupo de Vorcaro, com apoio do marido Francisco José Pereira da Silva, que é policial federal aposentado.
1: A defesa não teve acesso ainda à decisão na íntegra do Supremo Tribunal Federal. Sobre esse possível vazamento, eu já afirmo de forma categórica que ele não procede, porque cada servidor da Polícia Federal possui uma matrícula e um acesso restrito ao sistema EPOL da Polícia Federal. Então, se esse servidor público, por exemplo, ele não tiver cadastrado em uma determinada operação ou investigação, ele não consegue acessar com a matrícula dele o sistema e, por exemplo, proceder com o vazamento.
0: Na decisão, o ministro justificou as medidas determinadas nesta quinta-feira pela capacidade de reorganização do grupo e indícios de que os presos integram uma complexa estrutura para a prática de crimes com uma profunda repercussão negativa na sociedade. Para este advogado criminalista, a atuação do ministro permite avanços significativos às investigações.
2: Ele tem dado muito respaldo às investigações da Polícia Federal, não tem atropelado etapas das investigações e, o mais importante, ele tem se preocupado com esse momento que é essencial, que é o da produção da prova. Ele não se iludiu com o oferecimento da delação premiada. Ele também não tem pressa para formar um processo de qualquer forma. E como nós temos muitos valores e muitas pessoas potencialmente envolvidas, não adianta fazer uma investigação mal feita ou rápida, porque não vai chegar a êxito algum.
3: Dos 7 investigados com mandados de prisão, 3 estão foragidos. O policial federal aposentado Sebastião Monteiro Júnior e 2 membros do grupo Os Meninos, Davi Henrique Alves e Vitor Lima Seldmaier. Nós tentamos contato com a defesa dos acusados, mas só a defesa de Henrique Vorcaro respondeu, alegando que a decisão judicial foi tomada sem que fossem pedidas explicações ou documentos que comprovariam a legalidade das operações investigadas. Disse ainda que vai apresentar esclarecimentos sobre o caso. Ocenis, o que significa institucionalmente a presença de policiais federais entre os investigados?
4: Eu acho que está ficando cada vez mais assustador, né? A rede que foi montada com tantos braços diferentes, que vai do sistema financeiro, crime organizado, lavagem de dinheiro, e entra em instituições, né, de vários níveis, né? gente está vendo a ligação com parlamentares, né? A gente já viu ligações no sistema judiciário, agora na Polícia Federal. É muito grave. Agora, eu acho que o ponto positivo é que nós estamos conseguindo investigar essa coisa. A condução do ministro André Mendonça tem sido muito, muito boa, no meu modo de ver, como foi mencionado na matéria. Ele tem respaldado a Polícia Federal e resguardado, o que é fundamental para quem já passou aí por, né? A gente assistiu já 3-4 grandes escândalos de corrupção que no final não dá nada por questões de procedimento, né? Tem que ser muito cuidadoso nesse, não pode errar. É aí que em geral se anula os grandes processos, inclusive contra assassino, com erros de procedimento, erros no processo de investigação. Oxalá o André Mendonça mantenha essa investigação na linha correta, porque é isso, a gente precisa, esse fenômeno que o Banco Master está mostrando, tomara que ele seja único, mas nada garante que seja único, não tem outras redes hoje operando com esse grau de ousadia e com penetração institucional, que foi o seu ponto, semelhantes. Então, tem que fazer muito bem esse trabalho para, de alguma maneira, permitir blindar, ou pelo menos dar alguma segurança para os cidadãos de que isso aí não é um caso que vai se repetir, né?
3: Alexandre, quanto mais a investigação avança, mais fica nítido esses tentáculos, né, de Daniel Vorcaro se infiltrando ali nas instituições, como o Senes disse, no tecido público. Como é que você avalia o que a gente sabe até agora?
5: Olha, até agora o que a gente sabe é o seguinte, que Daniel Vorcaro, pelo jeito, ele completou a cartela do bingo do crime organizado. Entrando no judiciário, entrando no sistema policial, indiretamente, pelo que parece aí, entrando na política, entrando no setor privado, e no crime organizado mais tradicional, pelo que parece, né? Então, e além disso, o que é muito grave dessas notícias, não só o desvio, que a gente sabe que até agora está em torno de 40 bilhões, né? Mas é o fato dele ter montado um sistema de investigação e vigilância. Vigilância para quê? Para afrontar quem eventualmente pudesse atrapalhar os seus negócios na política e até mesmo no jornalismo, como a gente viu no caso do pagamento de influencers para bater em jornalistas que estavam fazendo investigação. É muito grave, mas eu estou com o Ricardo aqui. Eu acho que até o momento o ministro Mendonça tem feito um excelente papel. A Polícia Federal está livre para continuar trabalhando, o que também é importante, né? O governo não está pressionando a Polícia Federal. E a gente espera que se chegue até o fim e quem tem que pagar, que pague.
3: Xi Jinping alertou Donald Trump para riscos de conflito caso China e Estados Unidos não trabalhem juntos. E traçou uma linha vermelha na questão de Taiwan. Os líderes das duas superpotências mundiais se reuniram hoje em Pequim.
6: Donald Trump foi recebido pelo presidente da China, Xi Jinping, com um aperto de mãos em uma cerimônia com um desfile militar e uma apresentação de crianças que carregavam bandeiras dos dois países no Grande Salão do Povo, o edifício parlamentar chinês. Depois, os líderes foram para uma sala privativa. Ainda no início da reunião, Trump se disse honrado por ser amigo de Xi e que os laços entre os dois países vão ser melhores do que nunca.
7: It's an honor to be your friend and the relationship between China and the USA is going to be better than ever before.
6: Já o líder chinês citou a armadilha de Tucídides, ao questionar se China e Estados Unidos conseguirão evitar um confronto entre grandes potências. O conceito é inspirado nos escritos do historiador grego Tucídides, que analisou a guerra do Peloponeso, travada entre Atenas e Esparta no século V a.C. Segundo esse conceito, o crescimento do poder ateniense gerou medo nos espartanos, tornando o conflito praticamente inevitável. A mensagem pública ficou ainda mais direta quando as portas da reunião se fecharam. Segundo a mídia estatal chinesa, Xi Jinping traçou uma linha nas relações com os Estados Unidos, Taiwan. O recado foi que lidar mal com a questão significa entrar em uma situação extremamente perigosa. Para a China, a independência da ilha é sinônimo de guerra. Washington não reconhece oficialmente Taiwan como um país, mas fornece armas para que o território se proteja. O secretário de Estado, Marco Rubio, afirmou em entrevista à NBC que a posição americana continua igual e que a China cometeria um erro terrível se tentasse usar a força. Em entrevista à emissora de TV americana Fox News depois do encontro, Trump desconversou. Disse apenas que Xi Jinping gostaria de ajudar na abertura do Estreito de Hormuz, no Irã. Do ponto de vista econômico, as negociações continuam. A comitiva de 11 empresários americanos que acompanha Trump na Ásia se reuniu com o primeiro-ministro chinês. A intenção é abrir mercado para empresas americanas na China. Mais tarde, todos participaram de um banquete, com um clima mais amistoso. Xi Jinping afirmou que as empresas americanas estarão envolvidas na reforma e abertura econômica do país. E brindou, dizendo que os países devem ser parceiros e não rivais.
8: O Trump chegou a Pequim, nessa viagem à China, com uma postura muito defensiva e cautelosa. Inclusive, o discurso que ele fez na cúpula foi muito fora do que é o seu padrão, né? Foi uma fala ressaltando uma história de cooperação entre a China e os Estados Unidos. E há essa percepção por parte do governo chinês de que os Estados Unidos estão enfrentando problemas muito graves. Não só especificamente do governo Trump, mas que a trajetória americana nas últimas décadas tem sido uma trajetória de declínio, né? Enquanto que eles, os chineses, estão em ascensão, estão voltando a ocupar um lugar de uma grande potência.
3: Alexandre, China e Estados Unidos estão vivendo momentos diferentes, por isso que nessa reunião, você estava até comentando aqui enquanto a matéria estava no ar, pareciam que eram encontros diferentes, as percepções do encontro estavam diferentes entre os países, né?
5: Eu acho que o que a gente vê hoje é a China ainda em crescimento e conseguindo construir uma posição muito favorável do ponto de vista do comércio internacional. Trump ajudou nisso recentemente, né, com as tarifas e sua postura agressiva. E os Estados Unidos estão ali tentando se equilibrar. O que é interessante é o seguinte: depois de uma reunião de 2 horas, cada um contou uma história diferente. Enquanto o Xi Jinping estava olhando para a questão de Taiwan e marcou isso como algo importante na conversa entre os dois, Trump falou de comércio. Então, me parece que até nisso, o que é interessante é o seguinte: são economias interdependentes. Então, eles podem ser adversários, mas não podem ser inimigos. E esse é o grande drama, tanto para Trump quanto para Xi Jinping.
3: Senis, dá para entender quem que estava dando as cartas, quem que estava mais forte nessa reunião, até pelo contexto geopolítico e pela política interna?
4: Eu acho difícil fazer essa afirmação. Você tem uma disputa geopolítica ocorrendo de fundo, né? Do ponto, e aí você tem muitas variáveis para você comparar. Se você for comparar, por exemplo, poderio nuclear, aí não tem comparação. Os Estados Unidos é muito maior. O problema é que você não tem um espaço, você não tem um clima para usar. Do ponto de vista de poderio militar, mesmo tradicional, sem ser nuclear, os Estados Unidos também é muito à frente, né? Os Estados Unidos conseguem fazer uma ameaça territorial para a China no outro lado do planeta. Nos Estados Unidos daqui, ele consegue. O China não consegue fazer. Então, você tem um desequilíbrio em alguns espaços da disputa geopolítica que é favorável ao americano. Agora, quando você olha no longo prazo, que é os últimos 40, 50 anos, esse gap de diferença tecnológica e capacidade de poder econômica, militar, está diminuindo. Então, eu acho que é isso que é o ponto. Não é que já virou esse jogo. A capacidade de incrementar o seu poder nas várias dimensões do poder da China está crescendo muito mais rápido do que a americana, que em termos relativos está decadente, né? Em termos relativos, né? Agora, o ponto é a interdependência. E a interdependência também foi uma opção americana, porque eu participei até desse debate dentro do mundo da academia, quando nos anos 90 se discutiu se a China deveria ou não entrar na OMC. Né, na Organização Mundial do Comércio. E na época, o governo Clinton e uma parte daí do Congresso americano fez uma decisão de que não, mesmo eles não sendo uma economia de mercado pura, é melhor tê-los dentro do que tê-los fora. Então, foi uma opção por uma integração. Agora, não quer dizer que a integração resolveu os conflitos, mas eu diria que diminuiu de maneira sensível se a gente pensasse na outra opção, que seria desenvolvimentos paralelos, né?
3: Veja a seguir, o Conselho Nacional de Educação aprova novas regras para o uso de inteligência artificial na educação básica e superior. E veja também, Polícia Federal vai investigar pagamentos de Daniel Vorcaro a filme de Jair Bolsonaro. E se houve repasse para custear Eduardo Bolsonaro nos Estados Unidos. A gente volta já.

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7: O Conselho Nacional de Educação aprovou novas regras para o uso da inteligência artificial na educação básica e superior. O objetivo é garantir que a tecnologia ajude no ensino com segurança e sem tirar o papel do professor.
8: Nesta escola, na zona oeste da capital paulista, pesquisas rápidas e aquela ajudinha da tecnologia para aprender e entender uma matéria difícil se tornou uma rotina na sala de aula.
9: Quando eu acabo encontrando alguma matéria que eu tenho mais dificuldade para aprender, então não estou entendendo algum ponto em específico, eu acabo pedindo dicas de tipo, como eu faço para entender, por exemplo, como escrever uma introdução numa redação, qual conectivo usar. Então você vai pedindo dicas. Muitas vezes pedir a resolução de exercícios não ajuda.
8: Agora, o uso da inteligência artificial nas salas de aula tem regras, que foram definidas pelo Conselho Nacional de Educação. As novas diretrizes dividem a IA por níveis de risco. Baixo são ferramentas simples, como tradutores e organizadores de tarefas. Moderado envolvem tutores virtuais que interagem com um aluno, e alto, com sistemas que corrigem provas sozinhos ou monitoram o comportamento por biometria. Nesses casos, a supervisão humana deve ser total. Para quem dá aula todos os dias, a principal mudança é a segurança. As regras reforçam que o professor precisa ser treinado.
10: Quanto mais tecnologia, mais mediação humana vai precisar. E esses professores têm que ser orientados e treinados, preparados para usar essas ferramentas.
8: O documento agora segue para consulta pública. Depois disso, a proposta precisa ser votada no plenário e receber o sinal verde do Ministério da Educação para valer em todo o país. Diretrizes que garantem que a tecnologia seja uma ponte para o conhecimento e não um muro entre aluno e professor.
11: Nesse novo regulamento se reconhece a necessidade de criar essas soluções nacionais para preservar nossa soberania científica e cognitiva e, portanto, agora a gente tem um parecer que vai para um lugar muito positivo nessa linha, muito mais positivo, né? Que é um lugar no qual você fala sim, vamos ser éticos, preservar a privacidade, isso é fundamental, LGPD reforça esses aspectos, mas também dá espaço para empreendedores desenvolverem soluções brasileiras, o que é muito importante para você conseguir, de fato, resolver problemas de desigualdade social brasileiros, resolver problemas no contexto nacional.
7: Como é que você vê essas regras do Conselho Nacional de Educação, Alexandre?
12: Olha, era importante ter uma regulação. Acho que isso é... E acho que tem duas coisas aqui que são relevantes, né? A existência da regulação e o fato da gente proibir vigilância emocional, enfim, coisas que precisam ser proibidas. O que eu acho só é que a regulação, ela fala muito mais sobre o que o software pode fazer do que, aliás, não fala nada sobre o que o aluno não pode deixar de fazer sem inteligência artificial.
7: Caminho contrário, né?
12: Caminho contrário. Então, por exemplo, como que um aluno vai aprender a escrever, argumentar, resolver problemas, etc., se ele já delega parte dessas coisas para a inteligência artificial antes de formar a sua consciência, a sua forma de resolver essas questões. Acho que esse é o ponto mais sério e que a gente ainda está longe de resolver, né? E a inteligência artificial é mais uma tecnologia. Ela é muito mais poderosa que as anteriores, mas ela é mais uma tecnologia que está associada ao mundo do trabalho, à educação e outras áreas. Só que se a gente não tiver humanos capazes de lidar com ela, ela vai nos guiar. E isso num horizonte em que a gente vai ter duas ou três grupos mandando nesse processo, pode inclusive gerar alguns problemas do ponto de vista do funcionamento da democracia e de uma série de outras questões que são muito relevantes para a coesão social e para a vida em sociedade.
7: Sinis, como é que você pensa essa questão em relação aos estudantes, né? A gente estava debatendo enquanto a matéria estava no ar que a gente mais maduro consegue ver o que ela pode ajudar e talvez os mais jovens ainda não tenham esse senso crítico, né?
13: Eu acho que tem isso e é um pouco... É uma ferramenta que, dependendo de quem estiver usando, ela pode ser brutalmente útil ou pode ser brutalmente ruim, né? E eu acho que a questão é que a gente fica pensando nessas regras que, obrigado, o Ministério tem que definir algumas regras, mas como ela impacta tão diferentemente essa desigualdade no país, né? Então, você imagina que pessoas que já têm uma capacidade de estar num ambiente educacional mais organizado, uma escola mais estruturada, a inteligência artificial vai ser usada para potencializar mais ainda esse pessoal, né? E essa capacidade de ensino. Quem não tiver, eu acho que fica duplamente penalizado, porque não só não vai conseguir usá-la para alavancar, como vai atrapalhar o ensino, que às vezes na base... Então, eu me preocupo muito com o impacto, a diferenciação do impacto num país que já é tão desigual e que a gente não conseguiu até hoje garantir um sistema de ensino minimamente básico para todos. Então, eu acho que a gente pode estar correndo o risco de criar dois, três grandes segmentos na sociedade, né?
12: Perfeito. Posso só falar uma coisa em relação ao exemplo, né? O rapaz aí, ele falou, olha, me ajuda com conectivos que eu vou usar numa redação. Uma coisa é você submeter um texto, esse mesmo aluno, submeter um texto e perguntar algumas coisas em relação ao próprio texto que ele produziu e quais são os conectivos que ele pode usar, etc. Outra é ele pedir para a inteligência artificial fazer a redação. Então, acho que essa que é a questão que a gente precisa discutir, qual o papel do professor nessa intermediação.
7: Ainda falando de Daniel Vorcaro, a relação do dono do Banco Master com Flávio Bolsonaro motivou várias representações da base governista contra o senador no Congresso. Ao se defender das acusações de irregularidades, o pré-candidato à presidência pelo PL e os aliados dele entraram em contradição.
14: As manifestações vieram da produtora e do produtor executivo da cinebiografia do ex-presidente Jair Bolsonaro. Numa rede social, o deputado federal Mário Frias afirmou que Flávio Bolsonaro não tem qualquer sociedade no filme ou na produtora, que não há um único centavo de Daniel Vorcaro e que o projeto será lançado nos próximos meses. A Gulp Entertainment afirmou que entre os mais de uma dezena de investidores que compõem o quadro de financiadores do longa-metragem Dark Horse, não consta um único centavo de Vorcaro, do Banco Master ou de qualquer outra empresa sob o seu controle societário. Mas as conversas entre Flávio Bolsonaro e Vorcaro revelam o contrário. Os áudios divulgados pelo site The Intercept nesta quarta-feira mostram o senador cobrando dinheiro do banqueiro para a produção cinematográfica.
15: E apesar de você ter dado liberdade, Daniel, de a gente te cobrar, eu fico sem graça de ficar te cobrando, tá? Mas, enfim, não, é porque tá num momento muito decisivo aqui do filme e como tem muita parcela pra trás, cara, tá todo mundo tenso e fico preocupado aqui com o efeito ao contrário do que a gente sonhou pro filme, né?
14: Menos de 24 horas depois da divergência de argumentos, Mário Frias divulgou uma segunda nota em que diz que não há contradição material entre os posicionamentos públicos sobre o financiamento do projeto, mas sim uma diferença de interpretação sobre a origem formal do investimento. Destacou que Vorcaro não é e nunca foi signatário de relacionamento jurídico, assim como o Banco Master nunca figurou como empresa investidora do filme. Disse que a intermediação dos recursos foi feita pela Entre Investimentos, empresa que foi liquidada em março deste ano pelo Banco Central. Em uma mensagem entre Vorcaro e o cunhado dele, Fabiano Zetel, o banqueiro pede que o dinheiro do filme seja enviado via Entre. Um relatório do COAF, Conselho de Controle de Atividades Financeiras, mostrou que a Entre Investimentos enviou 139 milhões de reais a empresas investigadas por lavagem de dinheiro. A reportagem do site Intercept revelou que o banqueiro usou a Entre para fazer pagamentos a um fundo registrado no Texas, nos Estados Unidos, que teria como representante o escritório do advogado de Eduardo Bolsonaro. Nesta quinta-feira, em entrevista à Globo News, Flávio confirmou essa informação e reforçou que o dinheiro foi usado para o filme.
16: Esse dinheiro é integralmente utilizado para fazer o filme. Agora, para você botar de pé uma estrutura como essa, você criar um fundo, você que cuidar das questões legais, de burocracia, você tem que contratar um advogado
17: de imigração
16: área, e o advogado é um advogado de confiança do Eduardo Bolsonaro, é alguém que cuidou de todo o seu procedimento, o seu processo de green card.
14: Agora, a Polícia Federal vai investigar se esse dinheiro sustentou Eduardo Bolsonaro em território americano. Na Câmara dos Deputados, aliados de Flávio Bolsonaro defenderam as doações feitas por Vorcaro e negaram qualquer irregularidade.
18: Dinheiro privado para um filme privado. Investe quem quer e depois, se o filme der lucro, ganha junto ou perde junto na vida privada. Todo mundo faz isso.
14: Já parlamentares de esquerda entraram com pedidos de CPI e CPMI, além de ações do Conselho de Ética no Senado e no Supremo Tribunal Federal contra Flávio Bolsonaro. O STF, inclusive, já tentou intimar Mário Frias, mas não o encontrou.
19: Essa CPMI se torna agora uma necessidade. Não é possível tanta roubalheira e isso ficar impune. Que a Polícia Federal continue as suas investigações, que o Supremo Tribunal Federal seja ágil na apuração dos fatos, mas também que politicamente isso seja visto dentro do Congresso Nacional.
17: Alexandre, eu queria começar por essas diferentes versões que foram aparecendo ao longo do tempo, né? Há uma desorganização narrativa dos aliados de Flávio Bolsonaro, inclusive do próprio Flávio, que primeiro negou e depois admitiu?
12: Evidentemente, eu acho que fica claro que houve uma desorganização no processo de comunicação, não só do Flávio, mas de toda a equipe da sua pré-campanha. É estranho que um candidato que tenha conversado com um criminoso que está preso, que tem 8 celulares sob a guarda da Polícia Federal, negue ter conversado com ele e depois vá apresentando versões ao longo do dia. Eu estou até preocupado de estar comentando aqui agora e eventualmente ele apresentar uma nova versão. Isso é uma falta de preparo e talvez um excesso de confiança de que o povo já não liga mais para esse tipo de coisa, né? E é muito grave a denúncia. Eu acho que ele obviamente tem o direito de se explicar e de responder a todas as questões, mas até o momento o que a gente tem é uma desorganização narrativa e sobretudo um despreparo, que é pior do que a desorganização narrativa. Um candidato a presidente da República não pode tratar as coisas graves dessa forma, desse jeito descuidado.
17: Ocenis, a suspeita, né, de que parte desses valores pedidos por Flávio Bolsonaro a Daniel Vorcaro tenham ido para Eduardo Bolsonaro, que está vivendo nos Estados Unidos. E Eduardo Bolsonaro enfrenta, nesse momento, um pedido de condenação da PGR por coação. Isso amplia o potencial político e jurídico desse caso?
13: Sem dúvida. E não é o primeiro, né? A gente precisa lembrar o Flávio, dos três irmãos, né? O pessoal diz que o Eduardo é aquele histriônico, radical, defende os Estados Unidos contra o Brasil, aquela maluquice. O Carlos é o histriônico das mídias sociais, né? Mas o Flávio é o cara que sempre gostou de dinheiro. O Flávio, ele tem essa pinta de mais moderado, porque o barato dele... Ele tem temas vinculados a desvio, lá, começando pela rachadinha, depois a função naquela...

0: cara, deve ter arrancado de outros também. É, obviamente não era pro filme, isso aí tem uso para vários outros lados. Entre eles, possivelmente, o Eduardo. Manter o Eduardo Bolsonaro lá nos Estados Unidos. Mas assim, me parece que chama muita atenção a família Bolsonaro escolheu o Flávio para ser candidato. Né? Com todo mundo que conhece ele sabe que ele tem um teto de vidro maluco, uma proximidade. Ele tinha no gabinete dele milicianos, inclusive o Adriano, aquele miliciano que foi assassinado. É um sujeito que mexe nesse mundo. Ele sempre transitou nesse mundo. Achar que agora é uma coisa diferente, se depois desse rastro que ele deixou na vida dele, acho difícil.
1: Veja a seguir, chanceleres dos países que integram os BRICS se reúnem na Índia em meio à guerra no Oriente Médio e aos impactos da crise do petróleo. E veja também, pesquisa aponta que quase metade dos docentes relatou sofrer intimidação ou abuso verbal de estudantes. A gente volta já.

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0: Os chanceleres dos países que compõem o BRICS estão em Nova Delhi, na Índia. É uma reunião preparatória para a cúpula dos líderes em setembro. E acontece em um clima de divisão com a guerra no Oriente Médio e a crise do petróleo.
1: O encontro reúne até amanhã os diplomatas de Brasil, Rússia, Índia, China e África do Sul, além de membros mais recentes do BRICS. E os resultados dos trabalhos serão apresentados para a cúpula dos líderes, que será em setembro também na Índia. Mas essa reunião está marcada pela

0: Divisões do bloco em um cenário de incertezas. A guerra no Oriente Médio interrompeu o fornecimento global de petróleo, aumentando os preços dos combustíveis. E apesar do cessar-fogo, as negociações em torno de um acordo de paz entre Estados Unidos e Irã estão travadas. Na abertura, o Ministério das Relações Exteriores da Índia reconheceu que a reunião acontece em um momento de considerável instabilidade nas relações internacionais. O conflito no Oriente Médio causou uma saia justa entre dois dos integrantes. O Irã e os Emirados Árabes Unidos, que abrigam uma base norte-americana e acusam Teherã de ataques retaliatórios. O chanceler iraniano Abbas Araghchi culpou o bloqueio dos Estados Unidos pela situação em Hormuz. Disse que o estreito está aberto a todas as embarcações comerciais, mas que os navios devem cooperar com a marinha iraniana. Abbas teve uma reunião bilateral com o chefe da diplomacia russa, Sergei Lavrov. O conteúdo não foi divulgado.
1: A Índia, por exemplo, que hoje preside o BRICS, ela tem uma relação, eu diria, um pouco complicada com o Irã, sobretudo pelo Paquistão, né? O Paquistão, que é o intermediador hoje do cessar-fogo, e a Índia não tem uma boa relação com o Paquistão, né? Então, eu sou muito cético com relação a isso, da gente pensar que o BRICS vai trazer a solução da guerra. Não acredito nem que o G20 consiga trazer isso agora no mês de julho, muito menos o BRICS teria essa capacidade de trazer uma solução para esse conflito.
2: Oceane, você acha que esse momento geopolítico faz com que o BRICS vire um grupo mais político do que econômico, que era o plano inicial?
3: Ele sempre foi mais político, e na verdade nem político, eu acho que ele foi mais diplomático. Ele opera, o BRICS, ele tem um nível de conflito de interesse interno, ele é tão desigual ali. Imagina, tem a China, tem a Rússia, tem o Brasil, a África do Sul. Foi uma tentativa de montar uma plataforma diplomática, com algum nível de reverberação no campo diplomático, mas acho que, assim, economicamente não tem nenhuma grande ação, não tem grandes convergências, do campo político, idem, do campo geopolítico, idem. Então, assim, eu acho que a plataforma do BRICS é uma plataforma diplomática importante para países que não são as potências tradicionais se reunirem, mas é muito difícil sair alguma coisa efetiva, concreta, convergente, consensual, nesse grupo, né?
2: Alexandre, você acha que o bloco corre o risco aí de importar para dentro esses conflitos?
4: Eu acho que não, acho que o bloco corre o risco de cada vez menos espaço de consenso. Uhum. Né? À medida em que, como o Ricardo colocou, já havia diferenças no bloco original, a entrada de novos membros no bloco, como Irã, Emirados, etc., torna o consenso ainda mais complexo e mais difícil. E para o Brasil, que na verdade se coloca nesses fóruns como um construtor de consensos, fica difícil você construir um consenso num lugar onde isso é praticamente inviável.
2: Uhum. Pesquisa internacional sobre ensino e aprendizagem apontou que quase metade dos docentes relatou sofrer intimidação ou abuso verbal de estudantes. A relação difícil com os alunos e a sobrecarga de trabalho têm afetado a saúde mental dos professores.
5: Relatos fortes.
6: Acabei de sair da escola e estou esgotada. Hoje um aluno me mandou ir tomar naquele lugar simplesmente porque eu estava pedindo ele para sentar e fazer atividade.
5: A série de depoimentos que viralizaram nas redes sociais foi iniciada com o vídeo da professora Georgia, que já teve 2 milhões de visualizações.
7: Mas como não adoecer mentalmente, emocionalmente, diante de um bando de moleque desrespeitoso, desrespeitosos? Uma coisa é bagunça, uma coisa é barulho, outra coisa é o desrespeito, falas criminosas.
8: Cansei de normalizar essas situações. Comecei a ficar muito angustiada de ficar só compartilhando ali com a classe e sem nenhuma mudança estrutural, né?
5: A relação difícil entre professores e alunos em sala de aula não é exceção. De acordo com a última pesquisa internacional sobre ensino e aprendizagem de 2024, coordenada pela OCDE, 64% dos professores brasileiros relatam como fonte de estresse manter a disciplina em sala de aula. 44% dos docentes dizem perder muito tempo por causa de interrupções de alunos, índice acima da média dos países da organização.
9: Primeiro que a sociedade como um todo está mais violenta. E ao mesmo tempo, há uma perda significativa do significado simbólico da autoridade. Aqui que é a questão mais importante.
5: Não basta punir esses jovens, é preciso estimular a criação de vínculos e melhorar as condições de ensino.
10: Nós precisamos diminuir o número de alunos por turmas, precisamos ter escolas com mais condições de funcionamento, com mais laboratórios, bibliotecas, pátios, quadras, né? Ou seja, espaços de convivência que possibilitem, né, atividades que favoreçam o chamado clima escolar.
5: Atividades desenvolvidas dentro das instituições de ensino, com o objetivo de reforçar a importância do respeito aos educadores, também podem fazer a diferença. Nesta escola particular em Santo André, no ABC Paulista, faz parte do currículo trabalhar práticas de boa convivência. Ainda assim, casos em que há resistência podem precisar de uma atenção extra.
11: Eu busco ter uma conversa individualizada, né? Olhando essa criança e ouvindo. Em segundo plano, a gente pede ajuda, né? Da orientação e até mesmo da família. Porque nós precisamos trabalhar juntos para o bem da criança.
5: Relembrar os jovens da importância do respeito aos professores faz com que eles estejam sempre alertas, ainda que não estejam em um bom dia.
12: É importante para a relação de professor e aluno. E a gente acaba criando laços também com nossos amigos e professores.
13: Às vezes a aula tá chata, mas sempre tem que manter o respeito, não importa o que aconteça.
2: Alexandre, eu queria trazer essa afirmação do psiquiatra da matéria falando dessa autoridade simbólica do professor. Eu imagino que não tenha uma razão única, né, que seja algo multifatorial. Mas, a seu ver, por que essa autoridade foi perdida de uns tempos para cá?
4: Olha, na verdade, acho que a sociedade mudou. Acho que também a gente tem... A escola, ela de alguma forma se precarizou. A gente tem ainda no Brasil muitas escolas lotadas, a gente tem ainda no Brasil professores que são temporários em boa parte das escolas, ou seja, eles mesmos não têm segurança de se vão continuar dando aula no ano seguinte. A gente tem também uma falta de um projeto educacional que leve em conta uma educação integral dos estudantes, né? A gente está muito voltado para coisas importantes, mas que não são o único sentido da escola, que é você trabalhar nas provas de matemática, de língua portuguesa, como a prioridade, né? Então, os alunos hoje estão treinando para a prova. E a escola não é só isso. Além disso, a gente tem uma herança da pandemia que ainda não acabou. A gente não pode deixar de lembrar que durante 2 anos esses estudantes ficaram em casa, ou nas telas, ou em ambos. E não conviveram com seus colegas. Isso tem um preço. Eles chegaram muito imaturos, voltaram tendo que reaprender a conviver. E aí tem um outro problema, que a gente não trabalha as políticas públicas de uma forma integrada também. Tem questões que são questões relativas à saúde mental dos estudantes, tem questões que são relativas à estruturação da família, tem questões que são relativas à vulnerabilidade em que esses estudantes estão submetidos. E a gente tem política para tudo, mas elas não estão integradas. Então a escola acaba sendo o lugar onde tudo isso aparece. A violência, o despreparo, problemas de saúde, e o professor e a escola tem que tentar resolver isso da melhor forma possível. Talvez se a gente deixar de romantizar essa situação, imaginando que a escola vai dar conta de tudo sozinho, e a gente começar a olhar para esses estudantes a partir de políticas que já existem, para as quais a gente já gasta dinheiro de uma forma integrada, a gente encontra a solução.
2: Você já estava pensando que a gente estava no outro bloco falando de inteligência artificial, né? E se perdeu algo que era muito básico, que é essa relação de confiança entre professor e aluno, né?
3: Sem dúvida. E acho que sim, eu já dei aula, né, universidade, milito, não sou especialista, mas milito em algumas organizações voltadas na educação. Então a gente vê que tem melhoras em vários campos, né? Estruturação curricular, etc. Mas eu acho que ainda tem um ponto que é trabalhar de maneira prioritária a valorização de professor, assim, porque é o agente principal. Se as pesquisas aí, eu estava mencionando, eu vi uma tempos atrás da Fundação Itaú, que o nível de desrespeito não é só desrespeito no sentido de não reconhecer a autoridade, tem uma boa parte que não reconhece o professor como capaz de ensinar ele. Então, se o cara olha lá aquela figura, que é para ser uma autoridade, e ele não reconhece nele uma pessoa, acabou, né? Então, eu acho que é urgente, gente. Se eu fosse candidato a presidente, eu faria uma campanha num eixo de valorização do professor e usar disso para depois organizar a questão da juventude, da segurança e tal. Mas acho que é um ponto que o Brasil está devendo realmente.
4: Olha, Cine, já estou colocando aqui no meu WhatsApp, meu grupo de WhatsApp, o lançamento da sua candidatura.
3: Por favor.
2: Vem aí, hein? Veja a seguir. Morre a segunda vítima da explosão que destruiu várias casas em São Paulo. E veja também, a União Europeia mira redes sociais contra o design viciante, que estimula o uso excessivo das plataformas. A gente volta já.

0: 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Daqui a pouquinho tem Metrópolis. Nós conversamos com as atrizes Priscila Fantin e Cláudia Ohana, que estão em cartaz com a peça As Amantes de George Washington. 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Ele dirige o documentário Alma Negra, do Quilombo ao Baile, que está em cartaz nos cinemas. Não perca, às 10 da noite, tem Metrópolis, depois do Jornal da Cultura. Até lá.
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0: Morreu hoje mais uma vítima da explosão que destruiu várias casas na zona oeste de São Paulo na última segunda-feira.
1: O pintor Francisco Albino, de 62 anos, não resistiu aos ferimentos e morreu no Hospital Regional de Osasco, na Grande São Paulo. Ele estava em uma das casas atingidas pela explosão. Os documentos dele só foram encontrados em meio aos escombros nesta quinta-feira. Além de Albino, o vigilante Alexandro Fernandes, de 45 anos, também morreu no acidente. Uma outra vítima segue internada. Até agora, 86 casas foram liberadas pela Defesa Civil. Outras 27 estão parcialmente interditadas e 5 foram demolidas. A explosão aconteceu porque uma equipe da Sabesp, a Companhia de Saneamento Básico de São Paulo, que fazia obras no bairro do Jaguaré, na zona oeste de São Paulo, perfurou uma tubulação da Comgás, a Companhia de Gás de São Paulo. As despesas com a reconstrução das casas e a indenização das vítimas serão custeadas pelas duas empresas. Um gabinete de crise do governo paulista foi instaurado hoje para cuidar das demandas envolvendo o acidente.
2: Foco nosso agora vai ser a reconstrução, vai ser a reabilitação daquele lugar, a reabilitação, a renovação da esperança. Então, vamos fazer o trabalho de habitação, o trabalho de reforma, o trabalho ali de devolver para as pessoas a paz que elas precisam.
0: A União Europeia mira as redes sociais contra o chamado design viciante e estuda endurecer regras para as plataformas digitais.
1: O anúncio feito pela presidente da União Europeia, Ursula von der Leyen, propõe aplicar restrições de idade nas redes sociais para a proteção de crianças e adolescentes. Ela afirmou que a maior preocupação está na funcionalidade que pode estimular o uso excessivo das plataformas, como rolagem infinita, reprodução automática de vídeo e notificações constantes. Von der Leyen disse que a comissão já atua contra o TikTok, o Instagram e o Facebook por causa de elementos de design viciante. Segundo ela, as plataformas permitem que as crianças sejam levadas a armadilhas de conteúdo prejudiciais, como vídeos relacionados a transtornos alimentares e automutilação. TikTok, X, Instagram e Facebook já estão sendo investigados pela União Europeia com base na Lei de Serviços Digitais. A legislação obriga grandes plataformas a adotarem medidas mais rígidas contra conteúdos ilegais e prejudiciais. O X, por exemplo, está em investigação por possíveis riscos ligados ao uso do chatbot Grok. A comissão apura a disseminação de imagens sexualizadas manipuladas. Outra medida será a Lei de Equidade Digital. A proposta proíbe práticas manipuladoras, recursos considerados viciantes e publicidade enganosa feita por influenciadores digitais.
3: Antigamente, o livro acabava, a última página da revista. Hoje em dia, com a rede social, não. Então, os vídeos, eles são auto-executáveis, o scroll, ele é infinito, nunca acaba e sempre vai gerando estímulos no nosso cérebro. E isso prende a nossa atenção e também fragmenta ela ao mesmo tempo, deixando a gente muito mais ansioso. Quando a gente fala de design viciante, a gente não está falando de um bug da plataforma, né? Mas sim mecanismos que essas redes sociais desenvolveram para prender a nossa atenção. Porque o jogo da rede social é, quanto mais tempo a gente fica, mais dados a gente gera, mais anúncios são exibidos para nós e, consequentemente, a Big Tech, ela vai monetizando através da receita desses anúncios, cliques e tudo mais.
0: Alexandre, se a gente que é adulto, que deveria ter um pouco mais de maturidade, muitas vezes a gente se vê ali naquela rolagem infinita, né, naquele autoplay, passando muito tempo. Para as crianças isso ainda é pior, para as crianças e para os adolescentes, né?
4: Evidentemente, mas eu acho que tem uma coisa aí importante, que é o problema não está só no mau uso, está no modelo de negócio. E aí, veja, a gente proibiu o celular na escola, que é um lugar onde a criança está ali com o adulto supervisionando. E fizemos bem. Agora, a questão é, se a gente não muda o modelo de negócio, que é essa tela que vicia, é uma série de outras coisas, os próprios algoritmos que fazem com que, quer dizer, que constroem a base do negócio dessas big techs, a gente vai continuar com um problema. Então, acho que você regular isso é fundamental para a gente proteger não só as crianças, os adolescentes, mas a sociedade, porque esse vício faz mal. Talvez, daqui a uns 20 anos, a gente encare esse momento e as redes sociais como a gente hoje encara o cigarro.
0: Como que a gente deixou chegar no ponto que chegou, né?
4: Exatamente.
0: Ô, Ceni, você acha que o futuro das redes sociais vai ser menos livre, mais regulado, graças aos governos e a pressões de políticas públicas?
5: Eu acho que a gente está em ciclos nisso aí, né? Eu acho que a melhor regulação seria as próprias empresas se anteciparem a fazer uma autorregulação, porque tem espaço para isso. Acho que elas conhecem bem esse métier. Acho que tem alguma dimensão do modelo de negócio, né? Porque é um mercado de atenção, né? Que é muito interessante. E agora, eles produzem muito. O cara te conhece, às vezes, mais do que você, né? Então, ou seja, tem um estoque de conhecimento ali, né? Que é muito sofisticado. Eu acho que o melhor caminho seria, nesse ciclo que a gente está agora de conflito entre governo, sociedade, tem modelo diferente, europeu, americano e tal. A minha impressão é que se essas empresas se organizassem e começassem a elas mesmas definirem padrões de autorregulação, eu acho que seria, no meu modo de ver, o melhor caminho.
0: Inclusive, mas você acha que isso seria possível?
5: Eu acho que essas empresas têm sensibilidades distintas, né, com o problema, sobre o problema. Tem algumas são mais agressivas, outras são mais abertas a esse tipo de ação. O problema é que se elas não chegam num patamar único de convergência sobre essas regras, o cara que é mais agressivo sai na frente. Então, por exemplo, você conversar com uma chinesa sobre autorregulação é mais difícil que você conversar com uma americana e com uma europeia, porque não é muito um conceito. E aí você vai exigir que a autorregulação seja só da europeia e deixando a chinesa vá. Então, eu diria que tem um espaço difícil de construir esse consenso. Os Estados vão entrar, já estão entrando, a Europa puxando, mas eu acho que não vai chegar na solução ideal, no meu modo de ver.
0: Eu agradeço a presença do economista e doutor em ciência política, Ricardo Senes, e do professor da Fundação Getúlio Vargas de São Paulo, Alexandre Schneider, ex-secretário de Educação de Pernambuco e do município de São Paulo. Boa noite, foi um prazer recebê-los.
4: Boa noite.
0: A gente termina essa edição com o concurso mundial que elegeu as melhores fotos da Via Láctea. Os registros foram feitos por fotógrafos em várias regiões do planeta. Desertos, montanhas, praias, ilhas, passagens remotas, um festival de cores, formas e beleza. Para você, uma ótima noite. O Jornal da Cultura volta amanhã.

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É muito bom contar com a sua companhia todas as noites. Aqui a gente ouve boa música, a gente fala da vida, a gente compartilha ideias e a gente, na verdade, só reconhece no outro aquilo que tem dentro da gente. Se os nossos olhos forem bons, todo o nosso corpo também será. Procure enxergar o que há de bom no outro e você com certeza encontrará em você muitas qualidades. Para começar mais uma sequência, Robbie Williams, Feel.

Marília Mendonça marca presença no Slow Alô Porteiro. Um beijo para o Fernando, final do telefone 9004. Ana, sou um motorista e não perco o Slow. Boa semana. Para você também, Fernando. Muito obrigada pela participação. Carlinhos, Ana Paula, adoro a sua programação. Gostaria de ouvir Placa Luminosa. Anotado o seu pedido, Carlinhos. Um beijo. E o Leomar, Aninha, gostaria de lembrar que precisamos fazer algo pelos nossos irmãos no Rio Grande do Sul. Verdade, Leomar. Muito obrigada pela sua participação. Procure um posto de coleta, uma igreja, algum lugar que você possa deixar a sua doação.

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1: 10:25.
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lembrar que além da sua música preferida aqui no Slow, você pode também compartilhar a sua história de amor. E se você não quer compartilhar a sua, você pode compartilhar a história de alguém que você conhece, uma história que marcou a sua vida. 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Aqui no Slow, sempre às terças e quintas, tem o quadro Amor de Cinema. O veterano Phil Collins, para começar e muito bem a sequência, Against the Odds.

aqui no Ritmo do Amor, um dos sucessos do Bruno Mars, Grenade. Antes, Rita Lee, Doce Vampiro. Um beijo para o Thiago, final do telefone 8894. Um beijo para a Marisa, final do telefone 9072.

Um beijo para a Valesca. Ana Paula, adoro a sua programação. Mande um beijo para o meu marido, Ademir. Hoje completamos 24 anos casadíssimos. Um beijo para vocês, felicidades. E um beijo também para Ana Paula, minha xará. Oi, xará, uma linda noite para você também, obrigada. Ela gostaria de ouvir Roupa Nova e eu já anotei o seu pedido.

bom demais passar 2 horas com você. Eu ficaria mais tempo aqui, mas está na hora de encerrar o slow desta segunda com Roupa Nova, Força do Amor. E antes eu toquei Chris de Burr, Love is My Decision. Para você uma semana excelente, uma semana extraordinária. Creia que fazendo a sua parte, as coisas vão melhorar. Aqui você pode pedir a sua música, mandar um beijo para quem você gosta. Participe no facebook.com/programa no ritmo do amor e eu te espero no meu Insta, sou Ana Paula Barros. Beijo da Ruiva, fica bem.

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1: 10h53.
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0: Record da Pedrinho. Quem lembra dessa música? Segunda-feira pega no tranco ou não, hein, gente? E o mood de segunda-feira, que loucura! Aqui é o Rodrigo Campos no seu radinho. Bora abrir os trabalhos e começar a semana juntos, hein? Deus abençoe, vai ser uma semana boa pra todos nós, gente. Simbora, tá tudo jóia por aí? Tudo jóia, jóia? Então demorou, vamos ouvir música. Hoje vai ter Murilo Rufi.
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0: Vou tocar Isa com o Ivandro. Vai ter a Marília Mendonça.
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0: você gostou, né? Então vamos lá, pra começar os trabalhos tem Simone Mendes, tá no ar o Top Tunes.

Paz aí, mó paz, Isa e Ivandro aqui no nosso Top Tunis. Gente, Henrique e Juliano surpreenderam seus fãs quando lançaram de uma vez só 11 faixas do DVD To Be Brasília, gravado no Mané Garrincha. Entre elas veio o hit Devia Ser Proibido. A música fala sobre presenciar um antigo amor beijando outra pessoa, trazendo a identificação de histórias possivelmente vivenciadas pelo público. Meu Deus, isso deve ser muito ruim, hein? Deus é mais. Bora ouvir, Devia Ser Proibido, Henrique e Juliano.

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1: 11:19.
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segundamos! Boa segunda, boa semana, dia 20 de maio, hein? Já já dá o prazo de entregar o imposto de renda, não esquece. A pergunta que eu faço sempre aqui é: falta muito pro 13º? Gente, aqui é o Rodrigo Campos no seu radinho. Bora continuar o Top Tunes. Kleber e Cauã e Manu Batidão.

Corpo Doce Encontro, Alucinado. Gente, Marília pra sempre Marília, né? Ao gravar o terceiro DVD da sua carreira, a sertaneja Yasmin Santos fez questão de reverenciar sua maior inspiração. Em seu novo projeto, gravado em São Paulo, a cantora homenageou a saudosa Marília Mendonça. Pra quem não sabe, a Yasmin Santos ficou conhecida justamente por conta da semelhança na voz com a Rainha da Sofrência. E por isso a artista fez questão de exaltar a eterna Rainha Marília Mendonça. Yasmin Santos disse que ela só está onde está por conta das portas que a sua ídola abriu para as mulheres no gênero sertanejo. Que legal, bora ouvir Escrito nas Estrelas, Lauana Prado.

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1: 11:45.

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Voltamos com esse especial da Brasil Jazz Sinfônica dedicado à nossa música caipira, E para abrir esse bloco, uma especialidade da jazz, Suíte Sertaneja, escrita pelo nosso grande mestre e fundador Ciro Pereira, daquele jeito que só ele sabia fazer e justificando o título de o maior orquestrador que o Brasil já teve. Uma compilação de temas costurada de maneira única e contemplando todos os naipes da orquestra. Não é exagero, não. Ouçam e confiram essa belezura.

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1: 00:32.
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1: 1:03.
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1: 1:33.
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1: 2 horas.

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1: 3 e 3.
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1: 3:33.
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1: 4 horas.
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1: 4:33.

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8: 5:05.

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1: 5:20.
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1: 5:42.
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1: 6 e 4. 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
1: 6:21.

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6: 6:45.
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1: 6:56.
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1: 7:25.
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4: Aí teve outro momento também, que eu estava voltando da cirurgia. 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Vamos dizer para ele que nós amamos? Amém.
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0: Deus. Obrigado. Como é bom sentir a glória do Senhor. Aleluia.
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1: Broca FM 8:05.
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bom dia pra você. Chegando por aqui nesta manhã linda, sexta-feira, né? Hoje é 15 de maio, 8h10. Segue você aqui curtindo a nossa programação. 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Começando bem, trazendo música para você curtir, informação, entretenimento e a prestação de serviço para nossa comunidade. Bom dia! Sou eu com você, 8h11.

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1: Trocan 8:23.

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8h30, banda Deja Vu, como a lua e o sol. Bom dia, deusa. 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Alô, baixinha, bom dia. Tá chegando o Gustavo Lima.

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8: Perocan, 8:46.
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2: Muito bem, agora faltando seis minutinhos para as nove. Bom dia! Hoje é sexta-feira, sextou, né, galera? Hoje tem a segunda noite aí do aniversário de Rio Maria, dos 44 anos. Hoje tem Ramon e Rafael ter a missa. Logo após a meia-noite tem show pra você, né? Já entrando aí no final de semana, que vem com Vanderlei Andrade, Léo Magalhães e o desfile da Miss Rio Maria 2026. Faltando cinco minutinhos para as nove, bom dia para você que tá comigo aí, baixinha, e a Deusa também participando aqui nesta sexta-feira. Sexta-feira o clima é diferenciado, né, galera? Clima de final de semana, aliás, as festas, né? Deixa aí o meio da semana meio que desorganizado. Quinta você pensa que é sábado, sexta pensa que é domingo, e vambora, o povo tá trabalhando, a gente segue no batente, lembrando que hoje tem sorteio de uma camiseta, tá? Uma camiseta pra você dos 27 anos da sua Berocan. Então fique ligado, porque a qualquer momento eu posso ligar pra você. Não diga alô, diga Berocan FM, 27 anos, a sua amiga de verdade. E aí você vai levar uma camiseta no clima da Copa do Mundo. Então não perca, fique ligado aí. Participe comigo e boa sorte. Olha, daqui a pouquinho eu vou... Oi, Marina Alva. Bom dia, Marina Alva. Tá aqui com a gente no WhatsApp. Daqui a pouquinho eu vou conversar aqui com a Velha do Coco, que veio fazer um convite especial pra você que tá aí, tá? É festa pra todo lado, é cultura pra todos os lados. E daqui a pouquinho tem esse convite legal que a nossa amiga Velha do Coco veio fazer pra você participar, viu? Não perca, fica aí, eu volto já com ela, faltando quatro minutinhos para as nove, eu volto, a gente vai fazer o convite pra você, daqui a pouquinho.

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1: Berocan, 9 horas.
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1: Oi, bom dia, sextou, galera, sexta-feira, sua linda, como fala o Chico Pinheiro, graças a Deus que hoje é sexta-feira, né? Sexta-feira tem festa, estamos aí no aniversário de Rio Maria, aniversário da Berocan, 27 anos, lembrando que você a qualquer momento vai ser surpreendido, seu telefone pode tocar, não diga alô, responda corretamente, leva uma camiseta da Copa, tá? Então, quer mais? Vem pra cá porque tem um convite legal aqui pra você, a velha do coco está aqui comigo e ela veio fazer aquele convite para o encontro dos Romeiros. Aí você já tá sentindo o clima aí da música? Vem aí, Encontro dos Romeiros em Rio Maria, uma tradição que atravessou gerações, tá? E hoje a Direne tá aqui, a popular velha do coco, ela que tem o seu canal no YouTube, no Instagram, Kawaii, TikTok, e ela quer divulgar esse evento e quer convidar você para participar. Vai ter um banquete daqueles, viu? É sábado, então, portanto, é amanhã, Encontro dos Romeiros em Rio Maria. Velha do Coco, bom dia!
2: Bom dia, Marlete Alves, bom dia, cidade linda de Rio Maria, toda essa população maravilhosa que ajuda, né, nessa divulgação aí deste programa bacana aí, que é com a Marlete Alves, né? A Marlete Alves, eu vi você no meu grupo lá, tão bonita, representando aí o aniversário também da nossa querida Rádio Berocan, né? Então, eu quero aqui parabenizar todos que estão trabalhando com evento, né? Da cultura, né? Isso aí é uma cultura maravilhosa, nós temos que agradecer aqui, desde o primeiro prefeito até agora, né? Tem só entrando gente, zelando aí da nossa cidade, muito obrigada aí, cada um de vocês.
1: E olha, esse encontro de Romeiros que você vai trazer aí, é o primeiro encontro?
2: É o primeiro encontro, né? Vai ser um primeiro encontro diferente, né? Lá na minha casa, na minha humilde chácara, né? E vai ser o primeiro encontro e eu acredito que depois desse aperitivo, provavelmente, né? Pode até acontecer mais, vamos ver.
1: Isso, e esses eventos, Velha do Coco, celebra a devoção popular, traz à memória histórias, né? E que atravessou gerações, porque o Encontro dos Romeiros, ele vai reunir o quê? Vai falar sobre o quê? Qual é a temática central desse encontro? O que que está por detrás desse Encontro dos Romeiros, tá? Essa cultura que marcou história e continua ainda, né? Para muitos, aquelas pessoas de antigamente têm essa história mais na mente, né? Elas com certeza aí já viveram, participaram de muitas folias de reis.
2: Isso aí.
1: A geração Z já não conhece tanto.
2: Isso aí. Né?
1: Uhum. Vê pelas redes sociais, mas não é como está vivendo o momento ali, né, Direne?
2: É verdade. Essa minha preocupação de trazer esses Romeiros aqui para mostrar para nossa cidade, para nossas crianças. Marlete, eu lembro de um. Antes de eu responder a sua pergunta, eu quero falar que eu lembro. Porque a velha aqui tem uns 2 dias de nascida. Não é por causa que não tinha internet. É porque antes de primeira aí no passado, a gente não vivia falando, não vivia vendo criminalidade. Como é que é? O crime.
1: Isso.
2: A gente não ia vendo esses crimes.
1: Isso.
2: Não ficava vendo esses velhos fazendo maldade com as crianças, nem jovens. A gente não via. Você sabe por quê? Porque ele estava ocupado nesse tipo de missão.
1: Isso.
2: Né? Então, se você se ocupa, caça uma missão para você trabalhar, uma missão espiritual, não é missão do mal, não, que isso não se chama missão. É uma missão espiritual. Então, eu preocupada com isso, eu fui em Xinguara convidar o seu Zezé, que é um dos chefes da folia dos Três Reis Mago, lá de Xinguara, e eu vi lá as crianças, ele ensinando a cultura.
1: Tem
2: uma catira que ele já tá ensinando as catiras. Ele disse, tô ficando velho, minhas pernas tá ficando duras, eu tô ensinando meus jovens.
1: Muito
2: e
1: bom.
2: Eu achei lindo aquilo,
1: muito
2: lindo. E ele vai vir, aí eu fiz o convite, ele veio outro dia ali na minha casa, não deu para vir aqui porque foi no final de semana, para conhecer o local aonde eles vão chegar, né? Porque, na verdade, tem que conhecer, saber, eles são sistemáticos, saber fazer a chegada. Isso. Aí ele veio para conhecer. O senhor Nessi é o representante da divindade do Divino Espírito Santo de Redenção. Ele também tem a mesma tradição. Ele faz umas rainhas. Ele prepara uma jovenzinha pequenininha e veste elas de rainha, né? Representando os anjos. Representando os anjos. Sim. Então, isso é história. É, como a Velha do Coco trabalha com a cultura, você sabe o nome, que é a cultura sem fronteira. Isso. Eu me preocupo muito com quem cria fronteira nas coisas boas de Deus, nas coisas boas da vida, nas coisas boas para o psicológico, viu? É, se você está ocupado numa coisa bacana, o seu psicológico trabalha bem o seu corpo. Isso. Mas se você é barrada, não é acreditada, é sempre criticada. E isso, como a gente é humana, a gente não dá conta. Até o robô, se não botar a energia certa, ele se desespera. Exatamente. Então, veja só a gente, né? E aí, então é isso, a minha preocupação e a minha alegação de trazer esse povo. Minha mãe era uma das sulionas daqui e Deus levou, né? E muitos sulião daqui já, Deus já encerrou o mandato deles, né? E, mas deixa... Me deixa raiz. E a Velha do Coco faz parte dessa raiz que já está passando para os netos para os bisnetos.
1: Muito bem. E esses encontros são momentos aí, né, que os romeiros, movidos pela fé, se reúnem, traz uma identidade, né? São devotos de santos populares. E se falando aí de romaria, romeiros, nós teremos ali no sábado na sua casa. Os romeiros são foliões, né? Uhum. Que virão de Xinguara, Redenção. Quem são aí os convidados para participar e abrilhantar esse evento?
2: Bom, vamos consertar aí a data e o dia. É assim, eles vão chegar no domingo de Redenção. Eles vai estar girando ali na Cascaeira o Divino Espírito Santo, o seu Nessi, com a sua comunidade. Ele vai estar rodando ali na Cascaeira. Inclusive o almoço vai ser na casa da minha amiga Dalvina.
1: Isso é domingo?
2: Isso é domingo.
1: O encontro romeiro é que dia?
2: É domingo.
1: Dia 17.
2: Isso.
1: 17.
2: Aí o povo dos Três Reis Santo vai ser no domingo, mas eles vão chegar 3 horas da tarde na minha casa. Aí eles vão ficar lá esperando a esse outro de Redenção que vai chegar às 4 horas. E lá eles vão fazer um encontro um com o outro, cruzar as bandeiras e fazer a cantoria um para o outro, para fazer o recebimento. E a Velha do Coco, como não achou ninguém, todo mundo ocupado aí na cultura, aí na festa de Rio Maria, aliás, não achou ninguém para fazer uma representação. Então, eu mesmo vou fazer a representação, representando a nossa cidade querida, que é a cidade de Rio Maria. Eu acredito que todo mundo vai gostar dessa minha apresentação, para representar as duas comunidades.
1: Então, serão dois momentos, dois encontros, para unir para o grande momento.
2: Eu lembrei assim, quando eu preparei esse projeto, eu lembrei assim, quando Jesus Cristo nasceu, quem foi visitar foi os Três Reis Magos.
1: Sim.
2: E o Divino Espírito Santo é o mesmo Jesus Cristo. Então, por que que eu não faço esse encontro dessas duas comunidades numa só fé, numa só esperança, numa só celebração, mas com os nomes diferentes? Por que que eu não posso fazer isso? Aí eu conversei com Deus e fui passando os convites, porque a gente não faz nada só.
1: Sim.
2: Conversei com meu esposo, que me deu total apoio, e aí fui passando para a família, para os amigos, e hoje está aqui. Eu quero até lhe agradecer, Marlete, pelo seu grande apoio que você tem me dado, né? E principalmente com esse, no meio dessa comunicação, esse, né? Então eu quero te agradecer muito, muito mesmo por isso.
1: Rádio Berocan tá aqui, Direne, a rádio comunitária, é a rádio do povo, e nós contamos e agradecemos a participação da comunidade. É vocês que fazem a nossa programação, né? O que seria da Rádio Berocan se não tivesse o apoio e o carinho da população. Então a gente está aqui para apoiar, sim, esses eventos de cunho social, de cunho cultural, aonde que domingo, então, né, o grande encontro dos romeiros. Serão dois momentos e o final será lá na chácara, né?
2: Tem horário? Chegue. Quer ver a primeira encontro, que é o Santo Reis? Vá 3 horas para casa. Lá, na hora que você chegar, ou pelo menos água, você vai beber, entendeu? Pode chegar 3 horas para você ver os romeiros
1: lá na chácara.
2: Na minha chácara.
1: Isso, 3 horas.
2: Isso. Aí, fala assim, velha do coco, onde é a tua chácara? A minha chácara é coladinho com a chácara Santo Reis, que fica de frente o Cardoso, que todo mundo conhece.
1: Isso, a chácara da Iete.
2: É, a chácara da Iete, do Cardoso.
1: Pronto.
2: Fica ali de frente. Todo mundo conhece o Cardoso, conhece, sim, a Iete. Sim. E conhece o Nordel, que é o velho da horta, né? Uhum. Então, quando você chegar lá... E Marlete, eu queria até fazer um apelo. Eu tô precisando de uma caixa de foguete. Se alguém puder me doar, eu vou agradecer muito.
1: Olha, é pra avisar, viu? Né?
2: É. Não, eu vou embora e não me lembrava.
1: Muito bom.
2: Que é, porque a gente, quando, por exemplo, chega a primeira divindade,
1: isso,
2: aí você já solta um fogos pra avisando que já tá em movimento,
1: isso,
2: né?
1: Isso.
2: E aí depois a gente vai tá... Quando o outro chegar, gente, vocês vão adorar. Olha, vai ficar um do lado da minha chácara, outro do lado da chácara do Nordel, e eu vou estar bem no meio fazendo o que eu vou fazer, que eu não tô com a gente falar o nome, porque a minha língua é enrolada, coreografia. Fala aí, Marlete.
1: Coreografia?
2: Isso. Né? Não é o carimbó. É o carimbó, velha do coque? Não. É o meu hino que eu tenho, que Deus me dá o dom, né? E aí eu vou estar cantando ele e fazendo o gesto para as duas comunidades e para a nossa população, que é muito importante na nossa vida.
1: Muito bom, então. O encerramento, né, será já no finalzinho do dia, segue a noite aí até...
2: Aí depois que eles cantarem, vai ter três, eu ia fazer 4 laços, mas 4 laços, vocês passam 20 minutos cantando só 1 laço.
1: Ah, tá.
2: Então eu vou diminuir, vou fazer só 3 laços. Para diminuir, e aí vai ter o terço. Como é duas comunidades fortes, então eu não sei o horário que vai terminar o terço. Eu sei que terminando o terço vai ter um grande jantar e vai ter a apresentação da catira. Eles dizem que vai mandar um verso para a velha do coco, já tem gente me desafiando, e vai mandar um verso para a velha do coco responder, e eu já falei para eles que nesse dia eu não vou poder responder, que eles respondam no meu lugar, mas eu não sei que eles vão me largar de mão, tem?
1: Muito bem, então vai terminar com o jantar, esse encontro dos romeiros, o primeiro de muitos que virão, será domingo.
2: Isso.
1: Tá? Com 2 encontros, um lá na chácara Santos Reis e outro na casa da Dalvina.
2: O almoço vai nascer na casa da Dalvina. A Dalvina vai levar isso na casa de algumas amigas e de lá ela vai levar até na igreja do Divino Pai Eterno também.
1: Perfeitamente, vai ser maravilhoso, com certeza vai ficar na história. Pra quem quiser fazer a doação da caixa de foguete, é só ligar pra
2: 984-26-2574, é o número dela, velha do coco.
1: Isso, pode também entrar em contato com a gente aqui pelo nosso, isso, WhatsApp da Berocan, tá bom?
2: Isso, aí a gente fica muito satisfeita e Marlete, antes de terminar, eu gostaria de agradecer todo mundo que me ajudou. Todo mundo, os empresários aqui da
1: que acreditam, né?
2: Os empresários acreditou na velha do coco. Eu tô muito feliz por esses empresários. As minhas irmãs da Igreja Católica me ajudaram muito. Você acredita? Tem irmã, sim, evangélica que também me ajudou, né? Eu quero muito agradecer todo esse povo, né? Que tá me ajudando. A minha família
1: sua
2: em
1: família.
2: Si também tá me ajudando. Os parentes do meu esposo, irmão,
1: isso,
2: filho, tá todo mundo me ajudando nessa. Por isso eu não posso deixar de agradecer,
1: isso,
2: esse povo maravilhoso. Eu não vou falar o nome de todo mundo aqui, porque fica muito, toma muito espaço.
1: Você vai esquecer de alguém.
2: Mas Deus não vai esquecer, né? Deus vai, isso, abençoar cada um. Eu tenho certeza que cada um vai me entender.
1: Exatamente, a cinegrafista aí, a filmmaker, né? Que tá sempre te acompanhando. Isso é muito bom, o apoio. Das pessoas acreditar na gente.
2: É isso aí.
1: O apoio é tudo em alguns momentos da vida.
2: É.
1: Então, gente, tá feito o convite, lançado o convite, tem aquele delicioso jantar pra você, viu? É neste domingo, dia 17, tá? Lá na chácara Santo Reis. Muito bem, não perca, viu? Vai ser esse encontro aí que vai ficar na história pra você, com a sua família, relembrar as tradições, voltar na sua identidade, né? Bênçãos, a fé, tudo reunido em um só momento. Vá e participe dia 17, é neste domingo. Então tá todo mundo descansado, dá pra participar sim e com certeza participar desse primeiro encontro de Romeiro, o primeiro de muitos que virão, né, Jirene?
2: É isso aí, eu quero até mandar um beijão mesmo grandão pro meu amigo Jota Neto, ó, ele aí que passou a comunicação aí todo dia aí nessas madrugadas. E aí eu fico ligadinho, eu vou ligar esse rádio que eu quero ver se ele não vai passar. Pô, não é que ele passou?
1: Jota Neto, ele gosta dessas culturas, né?
2: É, e eu quero ele lá, ó, na frente.
1: Valeu, Velha do Coco, bom dia, um bom evento pra você, tá? Pra todos aí, agora já são 9:21, olha só o clima. Olha o Jota Neto chegando aí, ó. Tem cara de folião, não tem? Tem cara de folião, Jota Neto.

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1: Berocan, 9:22.
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2: Bom dia.
1: Muito bem, vamos seguindo. Valendo uma. A camiseta. Viu? A camiseta aí. Em clima. Em ritmo de Copa. E a gente, ó. Tá preparando aqui pra você a ligação. Fique esperto, fique atenta, porque o seu telefone pode tocar. Sorteio pra você que cadastrou. A hora é agora. Bora ver quem vai. O telefone tá chamando. Oi, bom dia. Oi, consegue me ouvir bem aí do outro lado da linha? Bora organizar aqui a nossa mesa para ver se a gente consegue uma boa conexão com o nosso ouvinte. É só responder corretamente e aí já leva a sua camiseta da Copa. Oi.

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Bom dia, 9h49, tentando aqui fazer a conexão com o ouvinte para levar aí o nosso prêmio de hoje, uma camiseta. Vamos tentar aqui falar com o nosso ouvinte? Vamos ver se vai dar certo novamente. A ligação hoje tá daquele jeito, né? Vamos ver aqui. Oi! Tá chamando? Oi! Bom dia! Tá chamando hoje. Hoje o sinal não está dos melhores. Eita, nós! Olha só, passou batido aí na. Perdeu a oportunidade de ganhar a camiseta, mas também o sinal não está ajudando. Tem rádio pra você hoje, tem camiseta. Fique aí atento. Fica acompanhando a nossa programação. Essa música é show de bola. Sim.

0: agora faltando 8 minutinhos para as 10.
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0: Ótima sexta-feira para você, sextou. Hoje tem missa, tem show de Ramon e Rafael para você no Espaço Verde. Amanhã, sabadão, tem mais programação do aniversário de Rio Maria. Léo Magalhães e Vanderlei Andrade, desfile da Miss. Bom demais da conta, ó. Vem aí o Luan. Luan vai fazer sorteio também, né? Torcer que aí a... Ah, tá, o celular descarregou. Pois é. Vamos torcer que dê certo agora a conexão, tá certo? Ótima sexta-feira, um bom final de semana, boas festas e até semana que vem.

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1: 10 e 2.

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4: Bom dia, está começando mais um Alô Berocan. Este programa aqui é para você, com você e por você, graças a Deus, hein? Olha só quem chegou, deixa eu ver aqui.
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4: Chegou sexta-feira, rapaz. Essa sexta-feira que é muito esperada, mas esta semana teve aí umas duas sexta-feiras, né? Feriado aí na Universidade de Rio Maria, algumas pessoas feriou, algumas estão feriando hoje, né? Ficando de folga hoje. Mas é isso aí, obrigado aí pela companhia desde agora. Você que tá em casa aí, bom dia. Você que tá chegando nessa cidade maravilhosa, Rio Maria, através aí do seu carro, entrando na cidade, bom dia pra você também que tá saindo, sentido redenção, sentido Xinguara, viu? Cuidado aí com essas estradas, tá melhorando, mas ainda tá ruim, viu? Perigo de estourar pneu constante, viu? É isso aí, o nosso Alô Berocan está no ar, hoje tem o nosso quadro, eu acho, viu? Ontem teve muito debate aí, né? Terezinha e Sueli, e aí trocaram aí uma discussãozinha, uma acreditou que quebra espelho dá azar, a outra falou que não, mas o eu acho é pra isso, viu? É pra ter essa interação. Chegando Chico Rei e Paraná, um degrau na escada, viu?

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1: Chegando Calcinha Preta, Perdoa, sucesso de 2004.

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Olhando Ferrugem. Para você acreditar em mim, essa música é muito bonita, viu? E o Ferrugem canta demais.

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2: 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O estresse crônico pode afetar negativamente sua saúde. Encontre maneiras de gerenciar o estresse, como meditação, yoga, hobbies relaxantes ou simplesmente tirar um tempo para relaxar e desconectar. 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

Esse é o nosso quadro, eu acho. A enquete de hoje é a seguinte, olha só: abrir guarda-chuva dentro de casa dá azar? E aí, você acredita nessa história? Você acha que é só historinha pra boi dormir? Ou você já fez isso e realmente aconteceu coisas ruins aí durante o dia, durante a semana? Abrir o guarda-chuva dentro de casa dá azar. Quero saber sua opinião, mande mensagem no nosso WhatsApp. Quero ouvir você falar. Sueli Terezinha, ontem a Sueli e a Terezinha aí quase brigaram. Beleza? Então mande aí sua opinião. Abrir guarda-chuva dentro de casa

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1: Minha amiga Deusine, não, minha amiga Fabiola, mandou mensagem aqui falando aí sobre essa história, se ela acredita ou não no espelho. Na verdade não é no espelho, é abrir o guarda-chuva dentro de casa, se dá azar ou não.
2: Ô Luan, bom dia.
1: Bom dia.
2: Luan, sei não se faz, se dá azar, não. Porque sempre quando eu saio de casa,
1: sim,
2: eu já saio com a sombrinha aberta, né?
1: Aham.
2: Aí eu não sei, né? Se dá azar, né? Mas eu...
1: Se até hoje não deu azar, né, Fabiola? Então não dá não, hein?
2: Acho que isso aí é só mito.
1: É,
2: não faz, tem nada não. Aí rodou uma música aí do Thiago John, tá aí pra gente aí.
1: Beleza.
2: Feliz para todos, Rio Mariense.
1: Aí sim, hein? Thiago Jonathan pra minha amiga Fabiola, ela que é fã do Thiago Jonathan, viu? Alô, Ribinha do Job. Como é que você tá? Marinha.
3: Eu tive a sorte grande.
1: Alô, Elisbão.

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1: Só aqui na Berocan FM. Quem mandou mensagem foi a Gleiciele Andrade, pedindo: toca uma música pra mim com Renan e Raí. Já já a gente toca pra você, viu? Benis mandou mensagem aqui, dando aí a opinião dela sobre a enquete de hoje do nosso Eu Acho. Abrir guarda-chuva dentro de casa traz azar?
2: Olá, Luan, bom dia.
1: Bom dia, Benis.
2: Rapaz, não acredito muito nessas coisas, não.
1: Eita.
2: Eu via muito meus avós falando.
1: Sim.
2: Que se abrir o guarda-chuva dentro de casa não cresce.
1: Vixe, né? Mas... então minha mãe abriu muito guarda-chuva dentro de casa, viu?
2: Mas não acredito nessas coisas, não. Será que é por isso que a pessoa aqui não cresceu, Luan?
1: Será? Ixi, Maria.
2: Ai, do céu, ah, se eu soubesse.
1: Se tu soubesse, não abria, né, Benis?
2: Acredito não, Luan, nessas coisas não. É superstição dos Sim. mais velhos.
1: Eu também acho.
2: Bom dia, bom final de semana pra você.
1: Bom dia, Benis, sextou, hein? Sextou, eu tô cansado, hein? Dormi muito mal hoje, de ontem pra hoje.
3: Bom dia, Luan.
1: Bom dia, Joana.
3: Como é que tá você, tá bom?
1: Olha, eu tô com ressaca de sono. Tem uns 2 dias que eu tô dormindo 2 horas da madrugada sem sono, mas... Hoje eu recupero, esse final de semana eu recupero esse sono, dormindo até tarde aí, né não?
3: É, Luan, manda a música pra nós de Paulo e Paulino.
1: Sim.
3: Te procurei em toda a cidade, não te encontrei.
1: Beleza.
3: Ofereço pra você e pra todos aí da rádio. Pra todos que tá na escuta,
1: uhum.
3: A minha família, pra mim também.
1: Vou deixar no jeito
3: Muito
1: então.
3: Obrigado, bom dia.
1: Bom dia. Quem mandou uma mensagem aqui? Deixa eu ver.
4: Luan.
1: Ah.
4: Isso é ilusão, isso é mentira.
1: Eita.
4: Não existe isso, não.
1: Olha só, Maria.
4: Só é coisa que põe na cabeça.
1: É verdade. Tá certa, Maria. Que mais?
4: E se fosse verdade, eu já tinha feito isso. Porque eu nunca mais eu quero casar na minha vida.
1: Eita.
4: Nunca mais.
1: É sério?
4: Casei uma vez pra nunca mais.
1: Vixe, Maria.
4: Até hoje.
1: O que foi que aconteceu que você ficou traumatizada, Maria da Conceição?
4: Eu nunca mais quis casar.
1: Eita,
4: nem,
1: Maria.
4: Nem quero.
1: Vixe, Maria. Ó, você tá desanimando aí quem quer casar, viu? Deusine Nunes mandou a opinião dela aqui, será?
5: Luan, bom dia.
1: Bom dia.
5: Luan, eu tava querendo ouvir uma música. Canarinho Prisioneiro.
1: Sim.
5: Tipo Rei Paraná.
1: Aham.
5: Ofereço pra você... a Nessi, a Ciane Reis, a Concita, pra mim. Hein, Luan? Respondendo a enquete, Luan, eu não acredito nessas coisas não, Luan. Só acredito em Deus.
1: Aí sim,
5: a gente
1: hein?
5: Tem que acreditar em Deus, né, Luan?
1: Sim.
5: Bom dia, Luan.
1: Ontem eu topei com a Regiane tava lá no culto ontem lá da Universidade de Romaria, foi muito bacana, viu? E é isso aí, Dozinho, a gente tem que acreditar só em Deus, né? Rejane mandou mensagem aqui.
6: Oi, Luan, bom dia, bom dia,
1: bom
6: tudo
1: dia.
6: Bem?
1: Bom dia.
6: Luan,
1: Eu
6: acho que isso é só conversa. Acho que não tem nada a ver, não.
1: Sim.
6: Eu quero ouvir Rick Rene, Eu Sem Você. Vai pra Gabriele, vai pro Éder, vai pra você, vai pra sua esposa, Rebeca.
1: Olha, decorou o nome dela, hein? Boa de memória essa Rejane.
6: E pra... todos que estiver ouvindo e pra Fabiola lá do Liberdade e a minha irmã do setor Planalto, todos aqui da Avenida 18. Tchau, tchau.
1: Boa, Rejane.
6: Ótima sexta-feira.
1: Sextou.
7: Bom dia.
1: Bom aqui dia.
7: É a minha vida 12.
1: Sim.
7: Eu acho que isso não é verdade, não. Pra mim não é verdade, não. Porque sombrinha é sombrinha, né?
1: Sim.
7: Sombrinha é pra guardar nós. Acho que não tem nada a ver, não. Sei lá.
1: É.
7: Eu acho que não tem, não.
1: A Minelvina falou que também não acredita. Eu também acho que isso aí é... é só historinha. Marinalva Fonseca. Bom dia.
8: Bom dia.
1: Bom dia.
8: Acho que isso aí só é superstição.
1: Sim.
8: Sobre a sombrinha.
1: Aham.
8: Luan, eu gostaria de ouvir a música com Milionário José Rico. Quem disse que eu esqueci?
1: Eita.
8: Ofereço pra todos vocês aí da Berocan.
1: Obrigado.
8: Marinalva da Avenida 10.
1: Marinalva da Avenida 10 aí, participando. Ela também acha que ela falou que não acredita aí nessa história. Já já a gente toca a música de todas vocês, tá bom? já tem ligação, hein? Fique ligado, atenda corretamente. Um rádio nesse momento, vou estar ligando pra você e você vai estar ganhando.
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1: De Paulo e Paulinho, quer dizer, Renan e Raí, né?

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1: A sua amiga de verdade, Berocan FM. Alô, galego do Alvorada 1, rapaz. Já a gente toca sua música, viu? Vamos fazer a nossa ligação aqui, vamos ver quem vai ganhar esse rádio, né? Olha, atenda e não diga alô, por favor, viu? Vamos ligar aqui. Vamos ver. Não tá chamando. Vamos tentar novamente aqui, né? Pelo celular. E você, quando for atender, não diga alô, diga a outra palavra lá que eu não posso falar, porque senão vai ficar muito fácil, né? Vamos novamente aqui, testar a ligação. A oportunidade está batendo na porta e a pessoa não está conseguindo pegar. Nem tá chamando. Vamos deixar pra mais tarde, né? Falar pra Jéssica Oliveira Sushi aí. A camisa e o rádio aí no programa dela, tá bom? O galego pediu Fernando Menezes, Desconhecida. Essa é pra você, galego. Lá no Alvorada 1.

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1: Chegando Simone Mendes, Saudade Proibida.

Alô, Bruno Moraes, rapaz. Passando pela nossa cidade de Rio Maria. Alusão pra você, pro seu pai, viu, meu amigo? Seja bem-vindo. Bruno Moraes.

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1: Pelo que enfim, minha sua amiga de verdade, 11:41.

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1: Alô, minha amiga Terezinha apareceu aqui.
2: Bom dia, Luan Rocha.
1: Bom dia.
2: E aí, tudo bem, Luan? Com você? Você tá botando que ele faz bagaçar aí, hein? Que é a Terezinha, Luan.
1: Eu coloco é pra esbagaçar o coração de vocês, Terezinha.
2: Tô te ligando pra pedir que você me olhe aquela música do Eduardo Costa, Amor Distante.
1: Sim.
2: Eu ofereço pra você, se você gostar, viu? Então, se você quiser sintonizar no maravilhoso programa do nosso locutor, Luan Rocha.
1: Eita, essa Terezinha tem papo.
2: Luan é uma pessoa... O Luan é uma pessoa especial, uma pessoa do coração grande, uma pessoa animadíssima, uma pessoa que gosta de dar atenção às pessoas, brincar no programa, atende todos os ouvintes, só não atende porque ele tá muito apertado.
1: Obrigado, Terezinha. Quando tá muito apertado, não dá pra atender todo mundo, mas a gente tenta, viu?
2: Mas e a gente só tem a se agradecer. Pense logo o que Deus botou ele no nosso caminho, porque se não fosse ele, talvez tava fechada a Rádio Beroca.
1: Que isso, mano? Não fala disso, não. Tava não, moço.
2: Tá faltando, tá tendo os problemas, tá faltando alguns locutores aí.
1: Não, vai dar
2: então
1: certo.
2: Nós temos que pedir a Deus pra segurar o Luan Mons e nos ajudar dele, se ele se locutor aqui no nosso meio. Nós vamos ver essa vozona aí. Vozona aí de deputado.
1: Oh, deputado.
2: Então, tchau, Luan. Falou, abração. Tchau, tchau. Fico com Deus.
1: Valeu, Terezinha. Vou tocar pra você já a sua música, viu? Manda uma alusão pro meu amigo Bruno Moraes, que eu mandei um alô aqui muito ligeiro aquela hora, né? Em cima da música. Mandar um alô pro Bruno Moraes, que tá viajando aí com seu pai. Eu esqueci o nome do pai do Bruno, mas ele tá ligado lá com ele, cortando esse Brasilzão afora aí, trabalhando muito, né, Brunão? É isso aí. Quem trabalha, Deus ajuda. Vou mandar uma alusão também pra Rosa Batista, que voltou. Rosa Batista tava sumida, hein, Rosa? Onde você tava? Alô, Dedé, bom dia, meu amigo. É só você fazer o cadastro, né, na secretaria da Berocan FM pra você estar participando aí dos sorteios, tá bom? Vou te mandar aqui o número. Aí você manda lá o seu endereço, tá bom? Seus dados, seu nome, tudo certinho pra você estar aí concorrendo aí a essa camisa personalizada e também o rádio, tá bom? Railon, sempre por aqui também, mandar uma alusão.

Hylon, Hylon 27, sempre ligado na Beruca FM, chegando pra você então, minha amiga Terezinha, Eduardo Costa, Amor Distante, essa é pra bagaçar seu coração, viu, Terezinha? Você que pede essas músicas aí, apaixonada, né? Tô achando que você tá apaixonada, viu, Terezinha?

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1: Olha, chegando mais participações aqui, nosso amigo Sérgio mandou mensagem também.
2: Fala, meu amigo Luan.
1: Fala, meu amigo.
2: Bom dia, galera. Bom dia. Aí da Berocan e toda Rio Maria.
1: Sim.
2: Quero desejar um feliz aniversário para minha querida cidade.
1: Essa é maravilhosa, hein?
2: Não moro mais aí, mas é uma cidade que eu amo demais. Sim. E amo toda a galera daí, viu? E aqui é o Sérgio, pai do Bruninho. Morei muito tempo atrás da escola Niceto.
1: Aí sim.
2: Quero desejar um feliz aniversário para Rio Maria e um grande abraço para todos os meus amigos que ficaram por aí, viu?
1: Boa! Valeu, Sérgio aí, o pai do Bruninho, do Bruno Moraes. Sérgio, essa cidade aqui, cara, essa cidade tem mel, viu? Eu também já morei fora do Brasil, morei em outra cidade, mas eu sempre sou apaixonado por essa cidade de Rio Maria. Meu pai falava o seguinte: quem bebe da água de Rio Maria não se esquece jamais, viu? Chegando,
3: como é que foi?
1: Murilo Rufi.

Maria Miranda. Maria Miranda, essa é pra você, viu? Amado Batista, Quarto Negro, sucesso de 1992. Maria Miranda, curta esse sucesso, viu?

E o nosso Alô Barocão vai ficando por aqui, mas segunda-feira tem mais, viu? E eu continuo com você durante a programação. Obrigado, viu? Pela companhia e pela

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8: 12:01.
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2: Em Rio Maria, 12:04.
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4: Pagamento do abono salarial PIS/PASEP começa para milhões de trabalhadores hoje. Novos ataques na Ucrânia aumentam a tensão internacional. Operação contra crimes ambientais ganha força no Pará e na Amazônia. Previsão de safra recorde anima o agronegócio brasileiro. Saúde reforça a vacinação contra a gripe em todo o Brasil.
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4: Abono salarial começa a ser pago hoje, sexta-feira, 15. Atenção, trabalhadores, o governo federal iniciou nesta sexta-feira o pagamento de mais de um lote do abono salarial PIS/PASEP para trabalhadores nascidos nos meses de maio, junho e, ao todo, milhões de brasileiros devem receber o benefício, que pode variar conforme o tempo trabalhado durante o ano base de 2024. Segundo o Ministério do Trabalho, os pagamentos são feitos pela Caixa Econômica Federal. No caso de trabalhadores da iniciativa privada, é pelo Banco do Brasil. Para os servidores públicos também, o valor pode chegar a mais de R$ 1.600, dependendo aí do período trabalhado, viu? Tem direito ao benefício trabalhadores cadastrados no programa há pelo menos 5 anos, que tenham recebido até 2 salários mínimos mensais em média, trabalhando aí com a carteira assinada por no mínimo aí 30 dias, viu? A orientação é que os beneficiários consultem os aplicativos oficiais do governo, da Caixa ou do Banco do Brasil para verificar valores e datas do pagamento.
2: Rio Maria, 12:08.
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4: Ataques na Ucrânia deixam mortos e aumenta a tensão. A guerra entre a Rússia e a Ucrânia voltou a registrar momentos fortes de tensão nas últimas horas. Informações internacionais apontam que novos ataques atingiram áreas da capital ucraniana, Kiev, deixando mortos e dezenas de feridos. Autoridades da Ucrânia classificaram a ofensiva como uma das mais graves registradas recentemente. O presidente ucraniano voltou a pedir apoio internacional e forças das medidas de pressão contra a Rússia. Enquanto isso, líderes europeus acompanham a situação e demonstram preocupação com a escalada da violência, principalmente pelo risco da ampliação do conflito em áreas próximas a países vizinhos. O confronto já dura mais de 4 anos e segue provocando impactos na economia e na segurança mundial.

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1: Governo libera recursos para moradia popular. O governo federal anunciou novas medidas voltadas para habitação popular e reformas de residências, programas ligados à moradia, que tiveram aí regras ampliadas, aumentando limites de renda e ampliando as facilidades para famílias de baixa renda e média renda. Além disso, novas unidades habitacionais estão sendo entregues em diferentes estados brasileiros, com expectativa de beneficiar milhares de famílias que aguardam a realização do sonho da casa própria. Autoridades afirmam que a medida busca fortalecer o acesso à moradia digna e também movimentar a economia civil do Brasil, gerando emprego e renda em diversas regiões do país.

0: em Rio Maria, 12:10.
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0: Previsão do tempo, sexta-feira 15, chuvosa no norte do Brasil. Mais detalhes na reportagem de Sofia Stein.
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3: A previsão do tempo para a região norte nesta sexta-feira indica pancadas de chuva que podem ser acompanhadas por trovoadas isoladas em todos os estados nortistas. Chuvas ficam amenas nas micro-regiões de Rio Formoso, Gurupi e Dianópolis, em Tocantins. Entre as capitais, a temperatura mínima prevista é de 22 graus em Rio Branco. A máxima pode chegar a 33 graus em Belém. A umidade relativa do ar varia entre 60% e 98%. As informações são do Instituto Nacional de Meteorologia. Sofia Stein, o tempo e a temperatura.
0: Maria 12:12.
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0: Estados Unidos e China discutem guerras e economia. Líderes dos Estados Unidos e da China encerraram uma rodada de reuniões diplomáticas com discussões sobre economia mundial, comércio internacional e conflitos em andamento no planeta. Segundo informações divulgadas nesta sexta-feira, houve conversas sobre a situação envolvendo o Oriente Médio e também sobre relações comerciais entre os dois países, considerados as maiores potências econômicas do mundo. Especialistas acompanham os encontros com atenção, já que qualquer acordo ou desacordo entre Estados Unidos e China podem afetar preços internacionais no comércio, mercado financeiros e em vários países, incluindo o Brasil.

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1: Previsão de safra recorde anima agronegócio. A produção de grão no Brasil deve bater novo recorde neste ano, segundo estimativas divulgadas por órgãos do setor agrícola. A expectativa é de crescimento significativo na produção, fortalecendo o agronegócio brasileiro. Especialistas apontam que o resultado pode ajudar no abastecimento interno e também nas exportações, reforçando a posição do Brasil entre os maiores produtores de alimentos do planeta. O setor agrícola segue sendo uma das principais forças da economia brasileira, gerando empregos e movimentando bilhões de reais todos os anos.

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1: Operação contra crimes ambientais ganham força na Amazônia. As forças de segurança intensificaram a operação de combate a crimes ambientais em áreas da Amazônia Legal, incluindo regiões do Pará, e o objetivo das ações é combater o garimpo ilegal, desmatamento e ocupação clandestinas em áreas protegidas. Durante as fiscalizações realizadas nos últimos dias, equipamentos foram apreendidos em áreas e passaram a ser monitoradas com maior intensidade. Segundo autoridades, a meta é reduzir impactos ambientais e proteger rios e florestas. A população também é orientada a denunciar atividades ilegais, principalmente em áreas próximas a reservas ambientais e territórios protegidos. O Pará segue entre os estados mais observados nas políticas de proteções ambientais do Brasil.

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Clima extremo preocupa países da Europa e Ásia. Eventos climáticos extremos seguem chamando atenção em diferentes partes do mundo. Nos últimos dias, alguns países registraram fortes tempestades, ondas de calor e também enchentes, afetando aí milhares de moradores. Autoridades internacionais reforçam alertas para mudanças climáticas e a necessidade de investimentos em prevenção de desastres. Em algumas regiões, escolas foram fechadas e famílias precisaram deixar suas casas por questões de segurança. Especialistas alertam que os fenômenos climáticos têm se tornado cada vez mais frequentes, trazendo aí impactos econômicos e sociais importantes.

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1: Brasil aumenta a procura por empregos formais. Dados divulgados nesta semana apontam um crescimento na abertura de vagas com carteiras assinadas no Brasil. Setores como comércio, construção civil e serviços aparecem entre os principais responsáveis pela criação de novos postos de trabalho. Economistas afirmam que a recuperação é gradual do mercado, vem estimulando contratações em várias regiões do país. Apesar disso, especialistas lembram que ainda existem desafios relacionados aos salários e à informalidade. Para trabalhadores em busca de oportunidade, a orientação é manter currículos atualizados e acompanhar vagas em plataformas oficiais, em agências também de emprego.

Avanços da inteligência artificial levantam debates. A tecnologia de inteligência artificial continua avançando rapidamente, gerando discussões em diversos países. Empresas de tecnologia anunciaram novas ferramentas capazes de realizar tarefas mais complexas, desde produção de texto até análise de dados. Especialistas destacam benefícios como aumento de produtividade, melhorias de diagnóstico médicos e apoio na educação. Porém, também existe preocupação sobre impactos no mercado de trabalho e uso indevido da tecnologia. Governos e empresas discutem novas regras para garantir segurança e responsabilidades no uso dessas ferramentas.

Brasil, saúde alerta para vacinação contra a gripe. Autoridades de saúde reforçam nesta semana a importância da vacinação contra a gripe, especialmente para idosos, crianças e pessoas com doenças crônicas. Com mudanças climáticas e períodos de chuva em várias regiões do Brasil, cresce o risco de doenças respiratórias. A orientação é procurar unidades de saúde e manter a carteira de vacinação atualizada. Médicos lembram que a vacina ajuda a reduzir casos graves de internações, principalmente entre pessoas vulneráveis.

0: Rio Maria, 12 e 22.
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0: Trecho da BR-010 cede após erosão e trânsito é interditado em Aurora do Pará. Um trecho da BR-010 se deu após uma erosão no município de Aurora do Pará, Nordeste paraense, e provocou a interditação parcial da pista nesta última quinta-feira. O problema ocorreu no KM-263 da rodovia, um trecho urbano da cidade. Imagens registradas por motorista mostram parte do acostamento de uma das pistas totalmente comprometido. Segundo moradores da região, a estrada apresentou rachaduras antes de começar a ceder. A Polícia Rodoviária Federal isolou a área afetada e acionou o Departamento Nacional de Infraestrutura de Transportes, DENIT, para avaliar os danos e riscos da erosão. A orientação para os motoristas é fazer um desvio dentro da Aurora da cidade do Pará, um percurso aí alternativo que tem mais de 2 quilômetros antes de chegar aí nessa erosão. O tráfego segue lentamente em apenas um dos lados da rodovia, o que provoca aí filas de caminhões e carretas no local. O trecho afetado fica entre os municípios de Aurora do Pará e Mãe do Rio e é considerado estratégico aí para o transporte de cargas da região. Além dos transtornos no trecho urbano da Aurora do Pará, outro ponto na BR-010 também apresentou problemas próximo aí da cidade de Mãe do Rio, onde parte da pista cedeu e o risco é muito grave e preocupante aí, segundo os moradores.
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0: Em Rio Maria, 12 e 25.
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0: Termina agora o Jornal da Berocan. Outras informações no plantão de notícias durante a nossa programação. Fique agora com o Berocan Esportivo e em seguida o Show da Tarde.
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1: Meio-dia e 26.
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3: Eita, boa tarde pra você aí que tá nos ouvindo no Perocan Esportivo. Rapaz, eu tô feliz demais, viu? Meu Corinthians tá classificado e eu achei um trem bom demais, rapaz. Flamengo eliminado da Copa do Brasil. É, galera, muito soberba aí esse Flamengo aí, ó. Perdeu ontem pro Vitória, 2-0. Chora não, viu?
4: Chora não, bebê.
3: Chora não. Eu falei pra Rafaela ontem, falei, ó, esse teu Flamengo tá com cara que vai ser eliminado, viu? E aconteceu, viu? 2-0 aí, time do Vitória jogou bem demais, o Flamengo também jogou, né? Só que o time do Vitória foi mais eficiente, foi 5 chutes no gol e 2 gols. E o Flamengo deu 24 chutes no gol aí, na direção do gol, né? É claro que nem todos os 24 chutes foi dentro do gol, né? Foi perto ali, mas finalizou bastante e não conseguiu fazer aí pelo menos um golzinho para levar o time aí para os pênaltis. E eu sinto assim muito, sabe, cara, muito mesmo assim. Poxa, Flamengo eliminado da Copa do Brasil, né? Uma pena, né, cara? É uma pena. Sinto muito mesmo.
5: Flamengo!
3: E Flamengo velho, menino. Cavalo paraguaio, viu? Não vai ganhar nem a Copa do Brasil, nem o Brasileirão, nem a Libertadores esse ano. Escreve aí. Chapecoense também ganhou aí de 2-0 do Botafogo e classificou aí para a próxima fase da Copa do Brasil. Grêmio ganhou de 3-0 do Confiança, também se classificou. E o Atlético Paranaense ganhou aí do Atlético Goianiense 4-1 nos pênaltis. Corinthians 1-0 no Barra, fez o mesmo placar que fez lá fora, na casa do Barra, em Santa Catarina, e se classificou aí com bastante facilidade, tá bom? E aí teve essa fatalidade aí com o Flamengo, né? Ontem também teve jogo, Juventude ganhou do São Paulo, se classificou, Vasco também se classificou, Santos se classificou, Mirassol também, Palmeiras e Remo novamente ganhando aí do Bahia, rapaz. Se o Remo só jogasse com o Bahia, estaria no primeiro lugar do Brasileirão, viu? Ceará e Atlético Mineiro, quem passou foi o Atlético Mineiro, viu? Dorival Júnior é o novo técnico do São Paulo, é ele que é São Paulino, né? Ele que já se declarou várias vezes São Paulino, ele que conseguiu a primeira Copa do Brasil pro São Paulo, retorna novamente aí. A negociação avançou na manhã desta sexta-feira, depois de ambos cederem na parte financeira. O acordo aí vai até o final do ano, viu? Tomara que Dorival não dê trabalho, esse Dorival é muito bom técnico, viu? Copeiro, é técnico copeiro aí, graças a Deus que o São Paulo saiu da Copa do Brasil, né? Senão ia dar muito trabalho, porque o Dorival é o Mister Copa do Brasil, viu? Rapaz, página virada, viu? Vini Júnior e Virgínia, querendo ou não, né? Isso afeta o nosso esporte aqui, terminaram hoje. A influenciadora, ela postou nas suas redes sociais que chegou ao fim aí o término do seu namoro com o Vinícius Júnior. Rapaz, eu acho que a Virgínia vacilou, hein? Ela tinha que esperar a Copa do Mundo passar, moço. Pega essa fama de Copa do Mundo aí, ó. Entendeu? Sabe que tudo aí foi interesse, né? Nunca foi amor. Sempre foi jogada de marketing, né? A gente sabe. Se o Vinícius Júnior fosse, sei lá o quê, ela não estaria namorando com ele. Barcelona intensifica contratos aí pro João Pedro para a vaga de Lewandowski. Infelizmente, esse João Pedro vai pra Copa, né? Eu mesmo acho ele muito ruim. Tenho certeza que essa convocação dele para a Copa do Mundo, que eu tenho certeza que ele vai, só para valorizar o passe dele aí. Jogador de empresário, joga nada na seleção brasileira. Em clube joga até bem, mas na seleção brasileira aí teve jogos como titular e não convenceu, não. Não tem nenhum gol pela seleção brasileira ainda, entendeu? E aí ainda fica aí na dúvida se chama o Endrick ou não. Cara, o Endrick não jogou nem 3 partidas completas aí pela seleção brasileira. Ele tem 3 gols aí, assistências, participação aí em pênaltis. E, cara, não entra na minha cabeça como é que esse cara já tá praticamente garantido, João Pedro aí na Copa do Mundo. Ele juntamente com aquele Andrei lá, que eu acho muito fraco também. Jogadores e empresários, né? Infelizmente tem isso, e infelizmente é por isso que a seleção brasileira tá muito aí, muitos anos sem ganhar uma Copa do Mundo, 24 anos, né? A galera tá se preocupando mais com dinheiro do que com futebol, né? Com a honra de ser campeão. Yuri Alberto diz que pretende deixar o Corinthians. Rapaz, meu Yuri Alberto aí, moço. Depois da parada da Copa do Mundo. Moço do céu. Não vai não, Yuri Alberto. Você é ruim, mas você tem garra. Entendeu? Você erra uns 10 gols, mas você faz sempre o gol lá que ajuda o Corinthians a ganhar títulos. Que ajuda na classificação. E hoje, ontem não foi diferente. Yuri Alberto fez o gol aí da classificação do Corinthians aí para a próxima fase da Copa do Brasil. Já começa a aumentar aí o pacote no bolso do Corinthians, né? A cada classificação, a grana aumenta. Olha, Campeonato Brasileiro Série B 2026, São Bernardo aí tá liderando com 16 pontos, seguido com do Sport com 16. Rapaz, tá apertado aqui o top 3 do G4. São Bernardo com 16, Sport com 16, Fortaleza com 15 e o Náutico com 13.

inglês, viu? Sabadão, vamos ver os jogos de sábado pelo Campeonato Brasileiro. Tem Internacional e Vasco, Atlético Mineiro e Mirassol, Fluminense e São Paulo. Internacional e Vasco, eu falo que o Vasco vai ganhar do Internacional. Atlético Mineiro e Mirassol, vou de Mirassol, porque esse time do Atlético Mineiro, o time pipoqueiro, viu? Esse time aí não vem em boa fase não, viu? Fluminense e São Paulo, se o Dorival assumir já nesse final de semana, eu acho que vai dar um jogão, hein? Mas se caso não, acho que da Fluminense, lei do ex aí, é o ex-técnico do São Paulo, né? Já foi técnico do São Paulo, esqueci o nome dele, cara, mas ele é argentino, já comandou o São Paulo e fez um bom trabalho, viu? Também amanhã terá um grande jogo aí, às 9 horas, 21 horas da noite, Palmeiras e Cruzeiro. Olha a cara de jogão, viu? Dois times com elencos bons, infelizmente o Cruzeiro não vem numa boa fase. Mas aí vai ser jogão contra o Palmeiras aí. Cruzeiro e Palmeiras, tá bom? Domingo também, às 11 horas, rapaz, que horário estranho, 11 horas da manhã, Santos e Coritiba. Neymar vai atuar, e Neymar vai pra Copa do Mundo, viu? Se o Neymar não for pra Copa do Mundo, ah não, aí eu torço pro Portugal, de verdade. Pra levar uns meninos ruins de bola que nem aquele João Pedro e não levar o Neymar, eu, rapaz, eu vou me estressar, viu? Mas ele vai, eu tô sentindo que ele vai pra Copa do Mundo, Neymar. Bahia e Grêmio, também vai ter esse jogo aí, eu creio que vai dar um empate nesse jogo aqui entre Bahia e Grêmio. Botafogo e Corinthians, meu Corinthians tem que ganhar para se distanciar ainda mais aí da zona do rebaixamento, viu? Creio que vai ser um jogão, deixa eu ver onde é que vai ser esse jogo entre Corinthians e Botafogo. Não tá mostrando aqui não, deixa eu olhar melhor aqui. É, não tá mostrando, mas deve ser no Rio de Janeiro. Também terá Bragantino e Vitória. Vitória que ganhou do Flamengo aí, coisa boa, viu? Nossa senhora, essa sexta tá maravilhosa. É porque eu tenho uns amigos aí, galera, muito chato, não tenho nada contra o Flamengo, mas quando o Flamengo ganha uma partida, um título, os caras são muito abusados. Então, quando perde, a gente tem que zoar também, né? Porque fica zoando o meu Corinthians aí, fica zoando o Vasco do Sadoc. Então a gente tem que zoar também, viu? Pelo Campeonato Brasileiro Série B, acontecerá jogo entre Atlético Clube e Juventude, Vila Nova e Avaí, Criciúma e Atlético Goianiense, Ceará e Fortaleza, Sport CRB. Também aí no sábado aí no Brasileirão Série B, terá Operário e Náutico, São Bernardo e América Mineiro, Goiás e Botafogo de São Paulo, Cuiabá e Novo Horizontino. É, tá acirrada aí esse começo de Série B aí. Série B sempre é apertado aí, sempre ali o G4 apertado pra subir pra Série A, né? E o Remo foi o que subiu aí, né, esse ano pra Série A e tá em 19º, precisando ganhar. E Remo joga domingo também contra a Chapecoense na Arena Condá, às 18h30 da tarde, viu? Torcer pro Grêmio, ou pro Remo vencer essa partida. Se vencer, vai para 16 pontos e fica aí mais próximo de sair da zona de rebaixamento, viu? Se ganhar, ele fica ali o primeiro nome da lista do rebaixamento, saindo já para a classificação fora do rebaixamento. Torcer aí pro Remo. Remo que joga bem, cara. Ele vem jogando muito bem, só que vem vacilando, perdendo e empatando nos jogos que eles já estavam vencendo, e no final acaba se dando aí o empate ou a derrota, viu? Mas eu creio que o Grêmio não vai ser rebaixado, o Remo não vai ser rebaixado. Creio que depois dessa parada da Copa aí eles vão pegar uma sequência bacana e vão se livrar aí dessa zona de rebaixamento. Demorou muito tempo pra entrar na Série A novamente. Não pode fazer feio e já

ser rebaixado novamente no ano que se classificou aí para a Série A, né? Tabela aí da Série A do Brasileirão, Palmeiras com 34 pontos. Tem um jogo a mais aí. E o Flamengo, né? Que é o segundo colocado com 30 pontos. Vem aí em terceiro o Fluminense com 27 pontos e o São Paulo fechando um G4 com 24. Rapaz, o que me surpreende é esse São Paulo aqui em quarto lugar no Brasileirão, que nas Copas ele vem muito mal, na Copa Sul-Americana, na Copa, né, do Brasil já foi eliminado, e no Brasileirão tá em quarto lugar aqui. É uma incógnita, né? Atlético Paranaense em quinto com 23 pontos, Bahia com 22 pontos em sexto, o Bragantino sempre fica em sétimo, em décimo aí, com 20 pontos. Vasco com 20 pontos em oitavo também, Curitiba em nono, Vitória em décimo, Cruzeiro em décimo primeiro, Botafogo em décimo segundo, Atlético Mineiro em décimo terceiro, Internacional em décimo quarto, Santos em décimo quinto, Corinthians em décimo sexto aí, rapaz, um pontinho fora da zona de rebaixamento. É isso, meu Corinthians, vamos melhorar. Você tá tão bem na Copa Libertadores, na Copa do Brasil, vamos caprichar um pouquinho aí no Brasileirão. Senão a gente cai aí. Rebaixamento aí pra Série B, mas acho que não cai não. Tudo sob controle. Também no domingo, o Flamengo aí vindo de derrota. Vai jogar aí contra o Atlético Paranaense. Precisando vencer aí para convencer os torcedores depois dessa eliminação precoce aí na Copa do Brasil e também aí para encostar no Palmeiras, viu? Palmeiras que vai ter um jogo difícil contra o Cruzeiro aí, talvez possa perder ou empatar, e se caso o Flamengo vença, aí ele encosta, deixa essa diferença aí de um ponto, dois pontos de diferença aí do Palmeiras, o primeiro colocado, viu? Eu acho que essa derrota aí deu uma crisezinha no Flamengo e vai ter que vir com muita obrigação aí para ganhar contra o Atlético Paranaense. É isso aí, o nosso Beirocão Esportivo vai ficando por aqui, mas segunda-feira a gente retorna aí comentando bastante sobre os resultados aí, quem assumiu a liderança do Campeonato Brasileiro, tá bom?

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1: 1:02.
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0: Boa tarde, no ritmo certo, chegando por aqui. Oi.
1: Oi!
0: Muito boa tarde.
1: Boa tarde.
0: Boa tarde, cidade. Boa tarde, região. A partir de agora, a trilha sonora da sua tarde é com a gente. Até às 4, juntos e misturados, juntos e colado na frequência que embala. Seja muito bem-vindo na sua, na minha, na nossa Rádio Berocan FM. 27 anos, a sua amiga de verdade. Tá na Berocan, tá aí com seu rádio ligado em alto e bom som. Que bom ter você aí acompanhando aqui comigo o nosso show da tarde. A gente vai interagir até às 4, tá? 91055722. Lembrando que hoje também tem sorteio pra rapaziada, pra moçada. Hoje tem aquela ligação. Sua Rádio Berocan, rádio que alcança corações e como alcança. Quem já chegou aqui comigo foi a minha amiga Deusdeni Pereira Nunes, no centro. Hoje ela chegou primeiro do que a Rosa Oliveira, né? A Rosa Oliveira também já acabou de chegar por aqui, tá no Parque da Liberdade. E você, onde você está aí acompanhando a nossa programação, grave o seu áudio, mande a sua mensagem, que a partir das 3 tem o seu alô, certo? Então tá bom demais. Que sua tarde tenha tanto brilho quanto a luz que você emana. Vamos junto. Energia renovada. Começa agora o programa que vai deixar sua tarde muito mais leve. A tarde chegou e com ela a chance de fazer do resto do dia incrível. Bora! Não importa a velocidade, desde que você não pare. Vamos com tudo nessa frequência que embala agora 1h10. Daqui a pouquinho tem Vale a Pena Ter Saudade. Tem também informação. Tem também, olha só, o seu alô, tem as nossas participações, tudo isso e muito mais. Depois do término aí de Virgínia, né, e Vini, a gente trabalhando aqui em ritmo de Brasil Grande, é o mundo dos famosos, né? 1h10, você no sítio Fazenda Chácara, onde quer que você esteja com seu rádio ligado em alto e bom som. Você também que está através do aplicativo Radiosnet. Você também que está através do nosso site www.radioberocanfm.com.br. Hoje é sexta-feira e a gente esperou tanto por ela, 15 de maio de 2026. E enfim, ela chegou toda linda, toda plena, ensolarada. Porque vocês sabem, né? Porque se a sexta-feira gostasse tanto de mim como eu gosto dela, pode apostar, viu? Que teremos o romance mais apaixonante de todos os tempos.
2: Ô, louco, meu!
0: E que romance! Apaixonada numa sexta-feira. Mas olha só, avisa aí pro vizinho, tá? Jéssica Oliveira já chegou no seu rádio. Era Azevedo e Ivete Sangalo. Oi, avisa que eu cheguei.

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2: É comigo, senhor.

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1: A sua amiga de verdade, agora 1:22.
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Olha só, conferiu aí uma linda canção gospel. Eu chonei, gostei.

0: Sandra Nunes, muito boa tarde, tudo jóia?
1: Jéssica, boa tarde, como é que você tá, Jéssica? Tudo bem com você, princesa? Jéssica, eu tava querendo ouvir uma música com a Eduardo Costa, Tem Alguém no Seu Lugar.
0: Essa é top.
1: Pra você.
0: Obrigada.
1: Pra Nessi, pra mim e pra todos que estiverem sintonizados na Rádio Aberocã neste momento. Boa tarde.
0: Ok, ótima tarde, bom finalzinho de semana pra você, agora 1h33. Marcos e Belucci canta pra você Sonho de Todo Casal.

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1: A sua amiga de verdade agora, 1:41.

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0: Amiga de verdade, na frequência que embala, Gustavo Mioto, Princesa Ana Castela, conferiu também aí Tarcísio do Acordeon, mais um lançamento aí de Tarcísio, Não Era Eu no Bolão, conferiu ainda Zainara, Quem Manda em Mim. E daqui a pouquinho, claro, tem Vale a Pena Ter Saudade. Alô, Rosa Oliveira, ligada aqui comigo no Parque da Liberdade, tudo jóia?
1: Oi, boa tarde, Jéssica Oliveira, tudo bom?
0: Joia.
1: Tenha uma abençoada sexta-feira, bom final de semana, desde já. Bom feriado para você.
0: Obrigada.
1: Em nome de Jesus. Meu alô vai para você, Luzinete. Se eu puder rodar um hino para nós ouvir.
0: Certo.
1: Estamos aqui arrumando a casa e ouvindo a rádio.
0: Olha
1: Esperando
0: só.
1: Seu programa.
0: Que bom. Oliveira, compartilha aí o seu momento. E aí, o que você tá fazendo de bom, hein? A Rosa tá ali limpando a casa, organizando tudo, mas o radinho tá ligado. Meu amigo Felipe, ótima tarde pra você, me dando carona no seu carro, meu, muito obrigada. A gente vai junto, né, Felipe? Viajando aí até as 4, menino. Agora 1h55, Vale a Pena Ter Saudade. Daqui a pouquinho tem mais participações.

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8: 2:03.
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Alice. Conferiu também Morena Bandida, Rafaela Santos e Zé Felipe, agora 2h11 na melhor. Olha só, por aqui a gente ainda segue com você e por você na frequência aqui em Bala de Abraça na minha amiga Carla Yasmin, pedindo sucesso aí com o Manu Batidão. Oferecendo aí pra todos que estão aí acompanhando a nossa programação. Super beijo pra você. Alô, meu amigo Valdeu Wilson, em Teresina, Piauí. Um beijo também pro meu amigo Dandan, tá em Salvador. Um beijo também pro meu amigo Beto, lá em Bahia. Acompanha sempre aqui a nossa programação através do Radiosnet. A Diele Soares e a mãe da Diele Soares também acompanhando aqui a gente. E quem chegou por aqui já... Olha só, gente, que interessante. Ela já gravou um videozinho dela aqui. O radinho tá ligado, tá? Em alto e bom som, menino. Quem apareceu por aqui foi a minha amiga Lurdinha lá no Alvorada. Boa tarde, Jéssica. Estamos por cá ligadas na Berocan FM, a sua amiga de verdade. Alvorada 1. É, e eu lavando roupa na escuta. Tá certo, ótima tarde pra você. Venha compartilhar sua tarde também, o seu momento. E aí, o que você tá fazendo de bom? De bom. Eita, a língua hoje tá travada. O que você tá fazendo de bom nessa sexta-feira, hein? Grave o seu áudio, mande pra cá sua mensagem. Daqui a pouquinho, às 3, tem o seu alô. E daqui a pouquinho também tem aquela ligação, certo? Então tire aí o seu celular do silencioso. E daqui a pouquinho, a qualquer momento, eu posso estar aí ligando pra você. 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Tá na Berocan, tá sintonizado, tá ligado aqui comigo no Show da Tarde. Tá bom demais. Até às 4 por cá. Daqui a pouquinho tem sorteio. Opa! Se prepare. É, e agora o WhatsApp já está o quê? Congestionado. Uma ligação é uma ligação, né? Em plena sexta-feira, tudo certo. 2h15, quem tá participando por aqui, boa tarde. Sextou, Jéssica. Roda Tailândia, olha só. Até que enfim alguém pediu Tailândia. Essa música é sua cara, vai pra você. Bom final de semana, até segunda. Um beijo pra moçada esperta me acompanhando lá em Xinguara.

Clebão. Ligados aqui, sempre aqui comigo na programação Show da Tarde. Show de sucesso, muita música boa. O seu encontro diário, claro, com o melhor da música. O seu programa tá, aliás, o seu melhor programa no seu melhor horário. Eita, sextou em grande estilo. Ei, vontade de dar tchau pra esse meu Brasil, viu?

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1: A sua amiga de verdade, 12h22.
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0: Fique com a gente, tá bom demais aqui no Show da Tarde.
1: Tá bom demais aqui no Show da Tarde, fique comigo até as 4, na frequência que embala, mais ou menos assim. Onde anda, meu amor? 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

0: apaixona eu. Cleiton e Romário, participação aí de Natan. Conferiu também Léo Magalhães. Esse é o seu show da tarde, não dá pra desligar, né? Só música top das top, agora 2h33. Alô pra minha amiga Raimunda, mandou mensagem aqui no meu WhatsApp, falando que está acompanhando aqui a programação, oferecendo um próximo sucesso pra todos que estão aí sintonizados aqui no show da tarde. Super beijo pra você e daqui a pouquinho tem aquela ligação valendo uma camiseta.
1: Brasil!
0: E olha só, gente, daqui a pouquinho eu vou estar aí ligando pra você, fique atento no seu telefone e quando atender, gente, você já sabe, tá? Falou errado, perdeu, a gente vai pra um próximo, tá? E eu quero ver a animação, gente, não vai atender a ligação como se tivesse desanimado, não. Berocan, 27 anos, sua amiga de verdade, não, quero ver a animação, afinal, hoje é sexta-feira, né, gente? Que é isso? Agora, 2h34, mando batidão daqui pra sempre.

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1: A sua amiga de verdade agora 2h41.
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0: Tá aí lindíssimo sucesso com Henrique e Juliano. Cansei, mas ainda tô tentando. Agora 2h52 na melhor. Alô pra minha amiga Nana. Olha só, conferiu aí também o sucesso com o Thiago Jonathan. Na alegria ou na tristeza. Tá. Hoje tá difícil, né? O trem. Você que acabou de ligar o seu radinho agora.
1: Oi!
0: Vamos então, né? Fazer uma ligação aqui, valendo uma camiseta, viu, gente? Quero ver a animação pra quem for atender essa ligação, viu? Animação, pelo amor de Deus, afinal hoje é sexta-feira, viu, gente? Capricha, que eu gosto das coisas bem caprichadas, né? Vamos ver.

0: tenho 27 anos. Oi.
1: Oi?
0: Tudo bem? Oi, alô?
1: Oziel, você deixou passar, viu, Oziel?
0: Bora, Tranco, como é que você vai?
1: Você deixou passar, você falou oi, alô?
0: Não, mas eu falei de Belocan, 27 anos. Belocan é 27
1: anos.
0: Ah. Me de anos, mãe.
1: E aí faltou o resto da frase, né, Oziel?
0: Belocan, 27 anos.
1: Ótima tarde pra você, viu, Oziel?
0: Ok, obrigado.
1: Tchau, tchau. Quero mandar um abraço aqui, olha só, pra minha amiga Patrícia, acompanhando aqui a nossa programação, oferecendo aqui o próximo sucesso pra todos que estão aí na sintonia da nossa programação. 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Eita, menino, hoje tá uma confusão. Vamos então trazendo mais sucesso? Daqui a pouquinho tem mais uma ligação. Márcia Felipe canta pra você. Fica!

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1: A sua amiga de verdade 3 e 1.
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10. Certo, conferiu aí Panda, Eu Te Seguro, Rafa e Júnior, Hugo e Guilherme, Amo Maloqueiro. Olha só, a gente vai fazer, vou fazer mais uma ligação, tá? E é importante que você fique atento, tá? Na forma de você atender, tá? Berocan FM, 27 anos, a sua amiga de verdade. Certo, seu telefone vai tocar. Eita, menina, a Raimunda gosta, né? Abraço pra você. Meu amigo Felipe tá pedindo aí, Jéssica, cadê o meu sucesso? Quero uma música bem apaixonada, hoje é sexta-feira, você ainda não tocou. Toco pra você daqui a pouquinho, menino, segura aí. Simbora, né? Fazer mais uma tentativa aqui.

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1: Tá aí! Respondeu certíssimo! Você vai levar aí uma camiseta personalizada
2: Brasil
1: da Copa. E você vai retirar o seu brinde a partir de amanhã, tá? Às 9h30. Ok?
0: Ok, valeu!
1: Ótimo final de semana pra você. Tchau, tchau!
0: Tchau!
1: Esse é o seu Show da Tarde, Rádio Berocan, Rádio Boa, Rádio da Gente, Rádio do Coração, e o sucesso por aqui não para. Shakira!

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0: aqui no Show da Tarde.
1: Tá bom demais aqui no Show da Tarde. Vai ficar, continuar, aliás, melhor ainda. A gente traz Panda. Gustavo lindo, o que é que você viu em mim? 3:27.
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0: Amiga de verdade, ao som de Romeu, não vai embora. Daqui a pouquinho, né? Tô pegando a mala, ó, e descendo, menino. Sexta-feira de dar aquele sumiço, né? Só aparece na segunda, menino. Agora 3h33. Daqui a pouquinho tem Tarde Sertaneja, o melhor do sertanejo raiz. Olha só, o David Alves Pereira, né? Davi perdeu a carteira com todos os documentos pessoais. Quem encontrou ou vier encontrar, entrar em contato no 992-190947, falar com o Delci. E o Ireno da Silva Costa Neto perdeu a carteira com todos os documentos pessoais. Quem encontrou ou encontrar, ligar no 992-05-7183 ou deixar na portaria da Rádio Berocan FM. Alô pros meus amigos no centro da nossa cidade de Rio Maria. Você que está chegando, seja bem-vindo. Você que está saindo, faça uma boa viagem. Abraçando também todos os aniversariantes do dia. Amanhã é sabadão, tem programação top, especial, top das tops, né? Sabadão é diferente agora. Thales Negro Monte, né? Retornou. Tá aí com a programação Bom Dia, Rio Maria. Temos também Ciane Reis, olha só. Ciane Reis comandando aí o Manhã da Berocan. E domingo tem ele, o cara do vozeirão, Adail Santos, no Domingão Musical, não se esquecendo que sabadão também tem Kelly Moraes. Amanhã é dia da gente fazer a entrega, né? Dos brindes aí pros ouvintes premiados. Agora 3h35 na melhor e a gente traz mais participações por aqui. Minha amiga Andréia, boa tarde.
1: Boa tarde, minha amiga Jéssica. Que tarde abençoada, né? Que Deus nos concedeu essa tarde maravilhosa. E eu passando aqui para desejar ela para mim, para você, para todos que estiverem na escuta, uma tarde abençoada.
0: Amém.
1: É Andréia da Chácara Pomar. Rodei para mim o hino com Sara Faria, Só Quem Tem Raiz. E eu ofereço para minha família, todos que estão na escuta, principalmente para você, minha linda.
0: Muito obrigada.
1: Um cheiro, um abraço, boa tarde.
0: Um beijo pra você, viu, Andréia? Tudo de bom, Deus abençoe grandemente a sua vida. Agora 3h36, mais participação por aqui, boa tarde.
2: Em toda a região.
3: Bom dia, Jéssica, bom dia pra todo mundo que tá curtindo a Berocan agora.
0: Boa tarde.
3: Jéssica, podia registrar o meu nome aí neste telefonema aí que tá saindo aí, né? Eu quero participar, tá ok?
0: Ok.
3: Pode tocar a música lá do fundo do baú, né? José Roberto, eu juro que eu vou lhe esquecer, ok?
0: Ok.
3: Bom dia, Jéssica.
0: Ótima tarde pra você, bom finalzinho de semana. Concita.
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0: Uai, que é isso? 3h37. Você sabe onde eu tô, né? Tá na Berocan.

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9: Berocan FM, a sua amiga de verdade, 3:43.

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0: indo com você. Companhia do Calypso, impossível te amar, agora 3h47, já estamos no último bloco musical aqui da nossa programação, também atendendo as últimas participações de hoje.
1: Boa tarde, Jéssica, tudo bom?
0: Tudo jóia?
1: Aqui tá tudo bem, graças a Deus, muito sol quente, aí é final de semana.
0: Que bom.
1: É pra quem vai para o show.
0: É verdade.
1: Tá quase chegando a hora, né?
0: Disse.
1: Pois é. Gostaria que você rodasse Manu Batidão Destino.
0: Certo.
1: Ofereço para todas as pessoas que gostarem de Zeni para você. E boa tarde.
0: Ótima tarde, bom finalzinho de semana para você, Concita. Saúde e paz, a gente se encontra na segunda-feira. Quem chegou por aqui também, olha só, já no último dos últimos minutos, segundos, Concita, aliás, Concita, Terezinha, boa tarde.
2: Boa tarde, Jéssica Oliveira. E aí, gatona, tudo bem?
0: Tudo jóia.
2: Aqui é a Terezinha, Jéssica. Eu tô te enganando, pode pedir, tu me olha aquela música assim, tão gente chororó, filho da solidão.
0: Não, mulher.
2: Eu ofereço todo dia pra você, viu? Eu quero te falar que amanhã quem vai beber é nós, lá no Chozalé Magalhães. Tu topa beber comigo? Me responde aí. Fala comigo aí, gatona. A Terezinha amanhã vai estar por lá. Não se barruar por lá, viu?
0: Com certeza.
2: Fé em Deus. Acabei de dar um grau nos cascos aqui agorinha. O casco tu já entende que é a unha, né? Pois é. Aí amanhã nós vamos se ver por lá. Com fé em Deus. Tô pensando de ir lá, Jéssica. Aí não é possível que nós não se barrou por lá. Deve ter muita gente mais, a gente deve que se ver por lá. O Luan que quer me ver lá como sem falta. Então boa tarde. Fico com Deus. Abração pra você, gatona. Tchau, tchau.
0: Tchau,
2: e
0: tchau.
2: E rodamos daí, ó. Chitãozinho Chororó, fim da solidão. Ofereço pra você sem faltar um pedaço.
0: Eita, menino. Sem faltar um pedaço desse modelo. Ótima tarde pra você, lindona, tudo de bom? Quero mandar um abraço também pro meu amigo Valdeir no centro da...

cidade, acompanhando sempre aqui a nossa programação. É, um beijo também pro... Oi, Genedilson! Eita, Genedilson. E temos também o Fernando, né? Que acompanha também sempre aqui a nossa programação. Muito obrigada pelo carinho de sempre. Bom finalzinho de semana. Vamos ver, né? Daqui a... Tem muitos pedidos ainda pra hoje, mas não vai dar tempo, viu, gente? Manu Destino.

gente finaliza a nossa programação. Que pena que acabou, né? Foi bom enquanto durou, mas tá chegando tarde sertaneja. Terezinha, vou colocar aqui Chitãozinho Chororó, Frio da Solidão, na grade aqui da próxima programação, Tarde Sertaneja. Certo? Você vai conferir, sim, Chitãozinho Chororó, Frio da Solidão. Muito obrigada pela sua participação, você que mandou a sua mensagem, você que gravou o seu áudio, interagiu aqui comigo, compartilhou a sua tarde, o seu momento, fez a festa aqui comigo. Fiquem todos com Deus, amanhã tem sabadão aí, com Ciane Reis, Thales Negro Monte, Kelly Moraes, e eu retorno na segunda-feira, se assim o nosso Criador do Céu nos permitir, com certeza vai, e a gente finaliza com uma canção gospel, a pedido aí da nossa amiga Andréia da Chácara Pomar, pediu aí Sara Faria, Só Quem Tem Raiz, e essa vai, claro, para todos os evangélicos aí que estão acompanhando aqui a nossa programação. Tchau, tchau.

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1: 3:59.
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1: 4:22.
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0: 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A coquita pode servir como matéria-prima na formulação de substratos para a produção de mudas de hortaliças, plantas medicinais e ornamentais de alto vigor e qualidade superior. Possui alta capacidade de retenção de água, com diferencial de diminuição do custo de produção, redução do tempo de formação de mudas em até 30%, e o mais interessante é que pode ser produzido pelos próprios agricultores na propriedade. A pesquisadora convidada é a Maria Urbana Correa Nunes, da Embrapa Tabuleiros Costeiros. 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
1: 4:39.
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0: Pesquisa rural desta semana traz como tema a coquita, substrato à base do pó da casca de coco, acrescido de diferentes fontes de matéria orgânica disponíveis na propriedade rural, como esterco bovino, esterco de aves e o formulado com um pó de cascas de coco em mistura com composto orgânico mais humus de minhoca. A coquita pode servir como matéria-prima na formulação de substratos para a produção de mudas de hortaliças, plantas medicinais e ornamentais de alto vigor e qualidade superior. Possui alta capacidade de retenção de água, com diferencial de diminuição do custo de produção, redução do tempo de formação de mudas em até 30% e o mais interessante é que pode ser produzido pelos próprios agricultores na propriedade. A pesquisadora convidada é a Maria Urbana Correa Nunes, da Embrapa Tabuleiros Costeiros. 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
2: Aí, Júnior, o que será que tinha naquele áudio, hein, meu irmão?
3: César, eu também quero saber, viu?

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1: Boa tarde, queridos filhos e filhas, nesta tarde de sexta-feira. Vamos pedir a Deus que tenhamos sempre forças para caminhar. Se cair, levantar, claro, com a força de Deus, o amparo de Maria. Rezemos em nome do Pai, do Filho e do Espírito Santo. Amém. Senhor, no final desse dia, eu estou novamente em tua presença e tenho consciência, Senhor, de que a vida é um contínuo caminhar. Tudo que tenho, roupas, pés, história, memórias, estão cobertos de poeira da estrada. São tantos caminhos, Senhor. Às vezes tomo o caminho certo, mas tenho consciência de às vezes tomar caminhos tortuosos, menos planos. Senhor, no dia de hoje, caminhei entre muita gente e ao longo da estrada de hoje, talvez machuquei, talvez me feri, talvez magoei. Tenho consciência, Senhor, que na pressa andei tão rápido que não vi aqueles que estavam à beira do caminho esperando amor. Eu peço perdão, Senhor, pela minha indiferença. Senhor, eu sei que tu queres que eu caminhe e eu não quero parar. É por isso que peço a graça de um bom descanso no final desta jornada de trabalho e que, voltando para minha casa, eu me reabasteça de amor e possa dar amor. Obrigado, Senhor, por este dia e que no amanhecer de um novo dia eu esteja de tão forma repleto da tua presença, abastecido do amor familiar, que eu enfrente uma nova jornada. Mas por hoje, por esse caminho percorrido de hoje, obrigado, Senhor. Nossa Senhora de Fátima, eu recorro nesta tarde e peço que eu jamais me canse de caminhar. Ave Maria, cheia de graça, o Senhor é convosco. Bendita sois vós entre as mulheres, e bendito é o fruto do vosso ventre, Jesus. Santa Maria, Mãe de Deus, rogai por nós, pecadores, agora e na hora de nossa morte. Amém. Nossa Senhora de Fátima, quero te pedir forças para continuar sempre, sempre a caminhar em direção a teu filho Jesus. Amém. Boa noite a todos.

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1: 5 e 3.

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8: 5:21.
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0: prosa rural desta semana traz como tema a coquita, substrato à base do pó da casca de coco, acrescido de diferentes fontes de matéria orgânica disponíveis na propriedade rural, como esterco bovino, esterco de aves e o formulado com o pó de cascas de coco em mistura com composto orgânico mais humus de minhoca. A coquita pode servir como matéria-prima na formulação de substratos para a produção de mudas de hortaliças, plantas medicinais e ornamentais de alto vigor e qualidade superior. Possui alta capacidade de retenção de água, com diferencial de diminuição do custo de produção, redução do tempo de formação de mudas em até 30%, e o mais interessante é que pode ser produzido pelos próprios agricultores na propriedade. A pesquisadora convidada é a Maria Urbana Correa Nunes, da Embrapa Tabuleiros Costeiros. 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
1: 5:36.
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8: O Prosa Rural desta semana traz como tema a coquita, substrato à base do pó da casca de coco, acrescido de diferentes fontes de matéria orgânica disponíveis na propriedade rural, como esterco bovino, esterco de aves e o formulado com um pó de cascas de coco em mistura com composto orgânico mais humus de minhoca. A coquita pode servir como matéria-prima na formulação de substratos para a produção de mudas de hortaliças, plantas medicinais e ornamentais de alto vigor e qualidade superior. Possui alta capacidade de retenção de água, com diferencial de diminuição do custo de produção, redução do tempo de formação de mudas em até 30%, e o mais interessante é que pode ser produzido pelos próprios agricultores na propriedade. A pesquisadora convidada é a Maria Urbana Correa Nunes, da Embrapa Tabuleiros Costeiros. Saiba mais sobre a coquita no Prosa Rural desta semana. Fique ligado! 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
10: O anjo do Senhor anunciou a Maria...
11: E ela concebeu do Espírito Santo.
10: Ave Maria, cheia de graça, o Senhor é convosco. Bendita sois vós entre as mulheres e bendito é o fruto do vosso ventre, Jesus.
11: Santa Maria, Mãe de Deus, rogai por nós, pecadores, agora e na hora de nossa morte. Amém.
10: Eis aqui a serva do Senhor.
11: Faça-se em mim segundo a vossa palavra.
10: Ave Maria, cheia de graça, o Senhor é convosco. Bendita sois vós entre as mulheres, e bendito é o fruto do vosso ventre, Jesus.
11: Santa Maria, Mãe de Deus, rogai por nós, pecadores, agora e na hora de nossa morte. Amém.
10: E o Verbo se fez carne
11: e habitou entre nós.
10: Ave Maria, cheia de graça, o Senhor é convosco. Bendita sois vós entre as mulheres, e bendito é o fruto do vosso ventre, Jesus.
11: Santa Maria, Mãe de Deus, rogai por nós, pecadores, agora e na hora de nossa morte. Amém.

0: Jesus não é somente um amigo. É um mestre de verdade e de vida, que revela o caminho para alcançar a felicidade. Papa Francisco.
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Nesse sentido, sua pergunta nos provoca a ir além do comodismo e ver quantas coisas podemos fazer em favor da comunidade. Basta querermos e alguma coisa aparecerá diante de nós para utilizarmos nossos talentos. 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

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O dízimo me ensina e me incentiva ao desapego e à partilha, mas não me leva ao desprezo dos bens desse mundo. Eles são necessários para que eu viva, para que todos vivam com dignidade. O problema não está nos bens, e sim no coração que se deixa aprisionar por eles. Eu devo estar no controle dos bens que possuo e não o contrário. 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
1: 7 horas.
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1: 7:20.

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8: 7:45.
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1: 8:01. 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
1: 8:22.
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1: 8:42.
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1: 8:58.

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